0: E 30 minutos.
1: 15 graus. 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
2: 22 horas e 1 minuto.
3: 15 graus.
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28: Já são 6

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0: 2 horas e 27 minutos.
1: 15 graus.
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0: 22h53.
1: 15 graus.
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Tá na Atlântida, todo mundo tá ouvindo a Rádio das Nossas Vidas. Uma excelente noite de segunda-feira pra todo mundo. Senhoras e senhores, está começando mais um My Club.

0: Esse é o My Club, o aquece da madrugada da nossa audiência em todo o sul do Brasil, aqui na Rede Atlântica. Começamos com essa sonzeira de LF System, Lift You Up. Eu espero que você esteja curtindo, se divertindo aqui com o My Club, pra gente começar muito bem a nossa madrugada, a noite da nossa semana. Enfim, muito obrigado pela sua audiência e parceria. Eu sou o Mick Silva, arroba o Mick Silva nas redes sociais. Vou trazer por aqui o cara que vai comandar a noite do dia 22 de agosto, em mais uma edição do Green Valley Gramado, na nossa Serra Gaúcha, com promoção exclusiva da Atlântida. Vintage Culture com Lost.
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0: aquece da madrugada da nossa audiência em todo o sul do Brasil aqui na Rede Atlântida. Notre Dame com Nobody Told Me.
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0: Agora tem Another com a música chamada How You

0: Esse é o My Club, o aquecido da madrugada da nossa audiência em todo o sul do Brasil na Rede Atlântida. Essa aqui é música minha, Mix Silva, chamada Dancing on the Edge, que você ouve na programação do My Club também. Pode encontrar no seu streaming favorito. Muito obrigado pela sua audiência. Seguimos de música com James Hype.
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1: Esse é o aquece da madrugada da nossa audiência em todo o sul do Brasil, aqui na Rede Atlântida. De segunda a sexta-feira, entre 11 e meia-noite, é assim. Continua com o volume no alto. Agora tem Chris Lake.

0: Entre um sucesso e outro, do que bomba nas pistas do Brasil e do mundo, a gente toca também por aqui o que já bombou, o que já virou clássico. E essa aqui é mais uma: Planet Funk, com a música chamada Chase the Sun. Um prazer compartilhar essas músicas aqui na programação do My Club na Rede Atlântida para todo o nosso sul do Brasil. Obrigado desde já pela sua agência e parceria.
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0: Continue com o volume no alto, afinal de contas, música eletrônica é legal quando a gente pode ouvir com o volume no talô. A gente segue com James Cole e o remix para Somebody That I Used To.

0: da madrugada da nossa audiência em todo o sul do Brasil. Mais uma produção gaúcha, é o som do DJ e produtor Mesomo, chamado Fortune Teller, um dos mais recentes lançamentos do Mesomo, tocando na programação da Rede Atlântida.
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0: Agora tem o Mark Knight com James Hurr e uma clássica das pistas, Lady.

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1: A última de hoje vem com mais uma sonzeira de DJs e produtores brasileiros. Vem Sync, Drunk Daniels e Vintage Culture. O nome do som é Happy.

0: É o My Club chegando no final de mais uma edição, a primeira dessa semana, com Fancy Inc, Drunk Daniels e Vintage Culture, e a parceria de Miss K nos vocais, cantando Rap, um dos grandes hits desse trio de DJs e produtores brasileiros. Aliás, um deles é o Vintage Culture, que vai desembarcar mais uma vez em mais uma edição do Green Valley Gramado, dia 22 de agosto, na Serra Gaúcha, promoção exclusiva aqui da Atlântida. Fechamos dessa maneira e amanhã tem tudo de novo a partir das 11 da noite aqui na Rede Atlântida. O My Club fazendo aquece da madrugada da nossa audiência em todo o sul do Brasil. Comigo, Mix Silva, arroba o Mix Silva nas redes sociais. Obrigado pela sua audiência e parceria. Cuide-se por aí. Uma excelente madrugada. Valeu!
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4: 23:59.
5: 15 graus.
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0: meia-noite e 29 minutos.
1: 15 graus.
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0: hora e um minuto.
1: 15 graus.
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0: hora e 35 minutos.
1: 15 graus.
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0: 10:03.
1: 15 graus.
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0: 2:32.
1: 15 graus.
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2: 3:03,
3: 15 graus.
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0: 3:33.
1: 15 graus.
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0: 4 horas e 1 minuto.
1: 15 graus.
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0: 4 horas e 33 minutos.
1: 15 graus.
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2: 4:58,
3: 15 graus.
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0: 5:25.
1: 15 graus.
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0: 6:12.
1: 15 graus.
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0: Gaga.
1: 6:26.
2: 15 graus.
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0: 6:44.
1: 15 graus.
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10: Muito bem, bom dia pra você, 7:03, começando mais uma edição do Despertador Mega, aqui na programação da Mega FM, edição desta quarta-feira. Hoje, dia 1º do mês de julho de 2026. Eu sou o Jean Martinaz, muito prazer, e fico com você aqui nesta manhã de quarta-feira, levando muita música boa pra você até o meio-dia. E o despertador, a temperatura nesse exato momento aí na casa dos 16 graus para a nossa região. Sejam todos bem-vindos, e o despertador tá no ar. Bom dia.
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3: Olha a informação, que não, o governo do estado bateu um recorde do programa Milho 100% Safra 2026-27. Mais de 57 mil agricultores familiares se inscreveram para receber sementes de milho de sorgo, um crescimento de 41% em relação à edição anterior. O programa contará com um investimento de R$ 96 milhões. Beneficiará produtores de 472 municípios e tem como objetivo aí fortalecer a agricultura familiar, ampliar a produção e reduzir aí os custos das lavouras. A entrega das sementes começa na segunda quinzena de julho. Outra informação, as equipes brasileiras enviadas à Venezuela já resgataram duas pessoas com vida dos escombros provocados pelos terremotos que atingiram o país. Segundo o Itamaraty, os trabalhos estão concentrados na região de La Guaira, uma das mais afetadas. O número oficial dos mortos veio para 1.943. O Brasil também enviou bombeiros, medicamentos, purificadores de água e um hospital de campanha para auxiliar no atendimento às vítimas.
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0: 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Você curtiu o som de J-Roll com Justin Timberlake nele frutado? Give it to me.
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0: Atualizando neste exato momento, pedaço de Coxilha sentido Passo Fundo Erechim, trânsito leve a 5 veículos por minuto no início desta manhã. Um cuidado a mais, um seguro a mais nas estradas. Uma boa, excelente manhã para você que tá pegando a estrada aí, devagarinho, com bastante atenção.

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13: Agora então de volta com o nosso Despertador Mega 736. 15 graus, bom dia.
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2: Vamos para as informações. O governo federal anunciou o fim da subvenção de 35 centavos por litro do diesel a partir de hoje. A medida havia sido criada para reduzir o impacto das altas dos combustíveis durante os conflitos no Oriente Médio. Informação: a primeira turma do Supremo Tribunal Federal manteve a decisão de acabar com a aposentadoria compulsória com punição máxima para juízes. E ainda, o Brasil criou 73 mil empregos com carteira assinada em maio. Segundo os dados do Cadastro Geral de Empregados e Desempregados, o CAGED, apesar do saldo positivo, o número representa uma queda de mais de 50% em relação ao mesmo mês do ano passado.
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1: 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Bora então, vamos lá. Para você que está acompanhando o programa aí, Passo Fundo, né, uma das principais cidades do Norte Gaúcho, também é um ótimo destino para curtir o inverno, sabia? Com clima frio atípico da região, a cidade oferece cafés, parques e uma vida urbana bem movimentada. Entre os destaques estão o Parque Dagari, perfeito para caminhadas, e o Bela Tita, o shopping que reúne lazer e gastronomia em seu lugar. No frio, os cafés e padarias da cidade ficam ainda mais convidativos, né? Ideias para um bom chocolate quente ou um café colonial é em Passo Fundo também, o próximo destino da sua viagem. Bem bacana.
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0: Bora, vamos falar de esporte de Copa do Mundo FIFA 2026. Vamos atualizando aqui os grandes craques, né? Voltaram a decidir a Copa do Mundo. O Haaland marcou mais uma vez e garantiu a vitória da Noruega sob a Costa do Marfim. A França venceu a Suécia com 2 gols de Kylian Mbappé, que assumiu a liderança da artilharia do Mundial. Já o México, empurrado aí com mais de 80 mil torcedores, derrotou o Equador por 2-0 e garantiu a vaga nas oitavas de final.
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0: Bora então, de volta aqui na manhã no nosso despertador, mais uma hora do programa, levando muito som, muita música boa pra você. 8 horas e 3 minutos, temperatura média na região, 16 graus. 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
1: Morreu aos 74 anos o cantor Victor Williams, vocalista fundador do Village People. A informação foi confirmada pela banda, que informou que o artista foi vítima de uma doença agressiva. Willis ficou mundialmente conhecido por interpretar o personagem policial, por ser um dos autores de IMCA, um dos maiores sucessos da música disco. A canção virou um clássico mundial e faz parte do Hall da Fama do Grammy e do Registro Nacional de Gravação dos Estados Unidos. Outra informação, o BTS terão uma nova forma de acompanhar a turnê Arirang. A Big Hit Música Music confirmou que o show do grupo no Morumbi Bis, em São Paulo, no dia 30 de outubro, será transmitido ao vivo nas salas de cinema de vários países. Com os ingressos para as 3 apresentações do Brasil já esgotados, a exibição nas telonas será a principal alternativa para quem não conseguiu garantir a presença no estádio.
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0: Mega FM, escute o lado bom da vida, 8h32. Esse é o som top do Sober, My Body's Ready.
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3: 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E a hora?
0: 8h34, bom dia.
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2: 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Temperatura 15 graus, bom dia.
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4: 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Vamos de Blog da Mega atualizando informações aqui na manhã para você que acompanha nosso programa. Olha só, informação: a eliminação precoce da Coreia do Sul na fase de grupos da Copa do Mundo teve forte repercussão. O técnico Hong Myung-bo recebeu uma ameaça de morte ao desembarcar no país e passou a contar com um reforço na segurança. A polícia sul-coreana investiga o caso, enquanto protestos contra o treinador também foram registrados em diferentes cidades. Outra informação, o Ronald Koeman não é mais o técnico da seleção da Holanda, né? Em menos de 24 horas, após a eliminação para o Marrocos nos 16avos de final da Copa do Mundo, o treinador anunciou sua saída pelas redes sociais. Koeman afirmou que a decisão também foi influenciada por uma situação pessoal envolvendo a saúde da esposa e encerra a sua segunda passagem pela seleção com 44 jogos no comando.
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2: 8:47.

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11: Muito bem, bom dia pra você, 9:02. Temperatura média na região em torno de 17 graus. Amanhã nublada aqui pra nossa região, princípio predomínio de chuva pra hoje. É o El Niño. 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
1: Muito bem, de volta, 9 horas e 19 minutos, edição desta quarta-feira. 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

0: No Conexão da Manhã, 9h34. Você curtiu o som do The Rolling Stones, aqui, Jealous Lover, ainda o Heart Lover, Wings de Glass Animal. Vamos trazer aqui informação, Mega News.
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0: 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Informação, o Brasil criou 73 mil empregos com carteira assinada em maio, segundo dados do Cadastro Geral de Empregadores e Desempregados, o CAGED. Apesar do saldo positivo, o número representa uma queda de mais de 50% em relação ao mesmo mês do ano passado. As equipes brasileiras enviadas à Venezuela já resgataram duas pessoas com vida dos escombros provocados pelos terremotos que atingiram o país. Segundo o Itamaraty, os trabalhos estão concentrados na região de La Guaira, uma das mais afetadas. O número oficial dos mortos subiu para 1.943.
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1: Muito bem, de volta Conexão, 9:37 da manhã, Conexão patrocinado por TMS, Engenharia, Medicina e Segurança do Trabalho, fone 3343-3555.
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Conexão na manhã, Chris Brown e Tony O aqui na edição. Taylor Swift ainda passando o Legião Urbana, Andrea Doria aqui na nossa edição. Voltou mais de 10 horas da manhã, já já eu tô de volta.

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5: Muito bem, estamos de volta, 10 horas e 1 minuto. 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A gente segue aqui no programa.
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3: 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Temperatura média na região 17 graus.
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3: Na programação da Mega, 10 horas e 19 minutos. 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
3: 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Bomba de informação, Esporte News, aqui na programação da América. E olha só, a eliminação da precoce da Coreia do Sul, né, a fase de grupos da Copa do Mundo, teve uma forte repercussão. O técnico Hong Myung-bu recebeu até ameaça de morte ao desembarcar no país e passou a contar com reforço de segurança. Outra informação, a CBF confirmou nesta terça-feira a lesão do Lucas Paquetá na seleção brasileira. O meia sofreu uma lesão muscular na região posterior da coxa esquerda durante a partida contra o Japão e exames apontaram grau 2. O Paquetá foi substituído no intervalo do jogo e já iniciou o tratamento intensivo com a equipe médica da seleção. A CBF informou que o objetivo é acelerar a recuperação do jogador sem prazo definido para o retorno.
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8: 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E a hora?
3: 10h33.
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0: Muito bem, de volta ao Conexão 10h33. 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Na manhã, o nosso Conexão até o meio-dia.
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2: 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Mais uma clássica aqui na Mega.

0: Conexão, Rosalie, Snapkin na manhã. Lindo som, também passando Kigo com Sei, com Paul McCartney e Michael Jackson aqui na programação. E claro, Hozier com Choose Wet.
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0: Hoje, informação InfoMoney aqui na programação para você. O dólar fechou esta terça-feira em queda de 0,23%, cotado a R$5,16. Já o Ibovespa, principal índice da Bolsa Brasileira, recuou 0,68%. O mercado reagiu à divulgação de dados de emprego no Brasil e nos Estados Unidos, além de acompanhar as negociações sobre a crise no Oriente Médio. Né? Investidores seguem atentos aos próximos passos dos bancos centrais e ao cenário internacional.
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0: Vamos de Copa do Mundo FIFA 2026. Ó, os grandes craques voltaram a decidir a Copa do Mundo, né? O Haaland marcou mais uma vez e garantiu a vitória da Noruega contra a Costa do Marfim, que agora enfrenta o Brasil no domingão. Ah, o México confirmou a classificação para as oitavas de final da Copa do Mundo ao vencer o Equador por 2-0 diante de mais de 80 mil torcedores na cidade do México. E falando em México, né, segue fazendo história na Copa do Mundo. Agora o México aguarda o vencedor do confronto entre a Inglaterra e a República Democrática do Congo para conhecer o próximo adversário. Uma curiosidade, o jovem Gilberto Moura, de apenas 17 anos, ele entrou para a história como o segundo jogador mais novo a ser titular em um mata-mata na Copa do Mundo, atrás apenas de Pelé, em 1958. Além disso, o México segue invicto de jogos da Copa no estádio na Cidade do México. 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
3: Temperatura média na região 18 graus.
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0: Mega FM, escutando Bom da Vida, Hold Me Closer, Elton John com Britney Spears.
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0: E olha só, a Defesa Civil do Rio Grande do Sul emitiu alerta para chuvas intensas entre esta quarta e quinta-feira. As regiões norte, noroeste, nordeste e a parte da Serra Gaúcha podem registrar até um acumulado de até 160 milímetros, além de ventos de até 90 quilômetros por hora e queda de granizo. Há risco de alagamentos, enxurradas, destelhamento e queda de árvores. A recomendação é que a população acompanhe os avisos da Defesa Civil e evite áreas de risco, né? Após a passagem da instabilidade, uma nova massa de ar frio deve derrubar as temperaturas em todo o estado. Informações do Brasil e do mundo. A ex-primeira-dama Michelle Bolsonaro anunciou que deixará a presidência do PL mulher. A decisão ocorre em meio à crise envolvendo o senador Flávio Bolsonaro, após divergências internas do partido. Outra informação também atualizando: o Brasil criou 73 mil empregos com carteira assinada em maio, segundo dados do Cadastro Geral de Empregados e Desempregados, o CAGED. Apesar do saldo positivo, aí o número representa aí uma queda de mais de 50% em relação ao mesmo mês do ano passado. No acumulado aí de 2026, o país soma 766 mil novas vagas formais. O Ministério do Trabalho atribui essa desaceleração ao cenário de juros elevados e às incertezas da economia internacional.

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5: 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E a hora? 11:32.
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5: Mega FM, escute o lado bom da vida, 11:33. Temperatura média na região neste exato momento. Termômetro marcando 18 graus. 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
3: Bom, Leifão, o projeto musical de Ronaldinho Gaúcho está em alta durante a Copa do Mundo, né? Segundo o Spotify, a música da Tropa do Bruxo registrou forte crescimento nas reproduções, com algumas faixas ultrapassando 160% de aumento. O sucesso acompanha o clima do Mundial e reforça a popularidade do ex-jogador também no universo da música, né? Especialmente entre o público da geração Z.
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1: 95 11:46, gente. Obrigado pela sua audiência. Na sequência, Mega Retrô. Até mais.

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2: 11:59.
3: 18 graus.
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0: 13:03.
1: 18 graus.
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3: Ah, isso é um baita assunto, cara.
1: Olá, Alexandre Fetter.
3: Olá, muito boa tarde, amigo e amiga ligados na Atlântida. Estamos chegando, 1h08 desta tarde de 1º de julho de 2026. Agora, definitivamente, chegamos na metade do ano de 2026. 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Carinho que vem de família há 58 anos, Rafinha Menegaz, boa tarde.
4: Vamos embora, baita tarde pra nós.
3: 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Muito boa tarde, Léo Oliveira.
5: E aí, Alexandre, jovem.
3: Contigo, tudo lindo, lindo, maravilhoso. Perfeito. Fala aí, Stock Center, me lembra também Rodrigo Adams, que está conosco. Fala, Rodrigo Adams, onde é que tu anda, Anceloque?
6: Olá, bien, e você?
3: Ô, meu, tu achou o melhor personagem da tua vida no timing certo, cara. Inacreditável, parabéns.
6: Inacreditável. Muito amável, graças, Alejandro. Graças a toda a gente que está escutando Atlântida.
3: Ele tirou o bigode, ele pintou o cabelo, ele fez o que ele tinha que fazer, cara. Ficou maravilhoso.
6: Amanhã vai chegar acá em hotel La Peruca, La Peloqueria de Ancelotti,
3: Vai melhorar. Muito bem, tu tá em New Jersey, é isso, Rodrigo Adams?
6: Exatamente, Alexandre, estamos diretamente de New Jersey, onde chegamos.
3: Com esse cartão postal da ilha atrás de ti, é maravilhoso.
6: Maravilhoso. Cara, hoje a gente fez aquela coisa básica de entregar muito sinal com qualidade, aquele som, Sound of Love, como diria o Ancelotti, mas de tarde a gente vai fazer o Vibe Copa de um lugar muito a fuder, velho.
3: Onde?
6: A gente vai pra uma fanfest da Adidas, a convite da Adidas.
3: Puta, que demais.
6: Então, se preparem que a gente vai trazer muito conteúdo legal, né, pra galera.
3: Vibe Copa hoje, 5 da tarde na Atlântida, pro Rio Grande do Sul e pra todo mundo pelo aplicativo e também pelo nosso site. 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
7: E Alexandre, boa tarde.
3: E aí, bonitão, deixa eu só melhorar teu microfone.
7: Pô, muito obrigado, cara. Muito obrigado, vamos falando aí.
3: Thank you so much. Te quero feliz rendendo tudo que tu joga.
7: Pô, tu é o cara, tu é um baita treinador.
3: Obrigado, mano, tamo junto. 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Fala aí, Rafael Gomes.
8: Fala, Alexandre, boa tarde.
3: Boa tarde, tudo bem contigo?
8: 100%
3: Opa, contigo. Coisa muito boa. Ótimo, cara, tudo maravilhoso sempre. 1º de julho, dia do cooperativismo.
8: Olha aí. Por que, Gomes?
7: Porque a ONU decidiu que é hoje.
3: Toma, então.
7: Basicamente isso.
5: Uma ótima tarde.
3: Boa tarde, Ivan. Como é que tá, Ivan? Não foi grosseiro, foi curto e seco.
8: Tu tá induzindo
3: não necessariamente
8: a criar um clima ruim. Ele só respondeu.
5: A ONU, ela tem esse poder de criar os dias.
7: É isso, vários dias que a ONU só criou. Pra valorizar o dia.
8: É isso
7: até
8: aí.
7: Que é o dia internacional do cooperativismo.
3: O que é a sigla ONU, Ivan?
5: Organização das Nações Unificadas.
7: Unidas.
3: Quase.
5: É, bom, errei.
3: Não é que tu errou muito rude. Unificadas é uma coisa, unidas é outra completamente diferente.
5: Pô, diga, contextualize numa frase.
3: As categorias foram unificadas em uma só.
5: Virou um bagulho só.
3: Isso.
5: É tipo quando...
3: Diferente
5: o
3: de...
5: Ele virava o Megazord.
7: Isso. Eles unificavam forças.
3: Obrigado.
5: Capitão Planeta. Nossa.
7: Mas os Power Rangers lutando, os dois, eles estão unidos lutando.
3: Aí, sim. Galo, aí tu veio. Tu entendeu agora, Ivo? O que é que desenha?
5: É. Eu não conheço teus dotes desenhando. Esses dotes eu não conheço.
3: Vamos então em frente com os destaques.
5: Da
3: Pena. Boa tarde.
5: Cara, hoje eu tô muito feliz.
3: Hoje é dia mundial do reggae, hein, da Pena.
5: Oh,
3: Mundial do reggae, não tá nem aqui, não tá nos destaques aqui, hein?
5: Ratearam aí, né?
3: Ratearam, hoje é um dia importante, dia mundial do reggae.
5: Escolheu matava, né?
3: Escolheu matava. Claro que sim, é claro que sim. Hoje é o dia mundial do reggae, porque a Winnie Mandela, em 1991, esteve na Jamaica com o Nelson Mandela e lá fez um discurso sobre a música popular daquele, a música, o reggae, né? A música oriunda.
5: Música popular da Jamaica.
3: Música popular da Jamaica. Dizendo que o reggae unifica, dizendo que o... Unifica não, une. Dizendo que o reggae une, que o reggae inspira, né? Que o reggae
5: cura. Não tem briga em show de reggae.
3: Não tem briga em show de reggae.
5: Nunca vai ver um cara do reggae brigando com alguém, nervoso.
3: Então,
5: nunca
3: desde 1994, o 1º de julho, nós acendemos uma vela para comemorar o Dia Mundial do Reggae.
5: Viva
3: o reggae!
5: Com certeza!
8: Viva o reggae!
5: Você já se banhou na queda de uma cachoeira.
3: O petinho básico de hoje é Pingo. Pingo é um gatinho de 4 anos de Porto Alegre, dos tutores Maria Laura e Andrei Luiz.
8: Tá bonito, gato.
3: O Pingo, que lindo, hein?
5: O Pingo do meu pai.
3: Pingo de quê?
5: Fugi com a galinha da vizinha. Já procurei de noite, já procurei noite e dia. O Pingo. Isso é grupo raça.
3: 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Aniversariantes de hoje, começando com o nosso ouvinte, a nossa ouvinte Eloete, ou seria Eloeti.
7: Eu não sei, Alexandre.
3: Eu também não sei, mas não quero errar o nome da nossa ouvinte. Eloete, digamos então.
8: Importante a mensagem.
3: Eloete Elfer, aposentada de Santa Cruz do Sul, fazendo 65 aninhos. Mãe do César Elfer. Servidor público de Santa Cruz do Sul, fazendo 42. Olha que presente da vida. O filho e a mãe nasceram no mesmo dia.
5: Pra mãe,
7: é presente. Pro guri, adolescente, deve ser um saco.
5: Seu aniversário é muito velho.
3: Mas quando o adolescente deixar de ser essa criatura e crescer e tiver maturidade pra entender a vida, ele vai adorar ter nascido no dia da mãe.
8: Ah, isso é verdade.
7: E com certeza pra ela, o dia mais importante é o nascimento do filho do que o próprio aniversário.
5: O maior presente é isso, né? Que Deus deu, tá muito bem, Vini. Foi o filho. Maior presente. Tem meu mojo. Fica mojando.
3: Tá com saudade da mãezinha, Ivan?
5: Pô, faz tempo que eu não vou lá. 1:15.
3: Aniversariantes famosos. Tate McRae, cantora Tate McRae, fazendo 23 anos.
5: Me encanta a Gride, a música. Gride. Toca na rádio muito.
7: Canta um trecho, Tchelo. Canta um trecho.
5: Não, já sei cantar solo Shaggy.
3: Quê? Shaggy?
5: Ele foi de Shaggy.
3: Sim, perfeito.
5: Shaggy. Me encanta Shaggy. Mira, Alejandro, mira. Mr. Lava Lava. Mr. Lava Lava. Ai, legal,
8: é boa essa.
3: Muito boa aí, cara. Fábio Porchat, o comediante, nosso amigo Fábio Porchat, fazendo 43.
8: Não, é meu amigo. Eu conheço.
5: Sócio do Pretinho Básico.
3: Amigo do Pretinho Básico, cara. Amigo do nosso. Ele é nosso amigo do Pretinho Básico.
5: Pediu pra vir aqui. A gente nem convidou a segunda vez.
8: Não, mas ninguém falou nada
7: disso. Eu vou contar o bastidor. Ele foi num outro programa e no Pretinho Básico. O programa era num horário parecido. Então a primeira vez que ele veio, ele chegou atrasado no Pretinho. E nos dois lugares ele convidou pra ir ao show dele. E ele disse que depois do show, todo mundo que ficou pra tirar foto disse: eu te ouvi hoje no Pretinho e por isso tô aqui. E aí ele pegou e falou pro produtor dele: cara, olha só, no outro programa lá nós não vamos mais. Nós vamos só no Pretinho. Porque além de ser muito mais legal e me identificar muito mais, todo mundo que tava no meu show tava ouvindo o Pretinho. Eu tava me vendo lá no outro programa.
5: Canção nova, né?
7: Tô curioso pra saber qual era o outro programa.
3: Não importa pra nós qual é o outro programa.
7: Não importa, que eu não falei o nome.
3: Exatamente. Parabéns, Gomes.
7: Se o programa importasse, eu teria falado.
3: Parabéns, Gomes.
7: Não importa.
3: Respeitamos todos os programas das nossas co-irmãs concorrentes, mas não importa, não precisamos citá-los aqui.
7: Mas digo no bastidor.
3: Então, nos bastidores, daqui a pouco ele te fala.
7: Daqui a pouco tu me fala no bastidor.
3: Liv Tyler, a atriz Liv Tyler, fazendo 49.
7: Maravilhosa.
5: Maravilhosa. Filha do cara do Smith, né?
3: Filha do Steven Tyler.
7: Ah, polícia.
3: A Simoni, a cantora Simoni, tá fazendo 50 anos.
8: Então é pode ser.
3: O que que houve, cara?
7: Tu gritou muito
8: não
7: cedo.
8: É a Simone.
5: É a Simone. É.
3: Claro que é a Simone. Cara.
8: Não pode.
3: O tempo passou.
5: O tempo passou e eu sofri calado.
3: Qual é a tua, o teu comentário sobre a Simone,
8: Rafinha? Não, é de longe parece Alba Ramalho.
5: Não, para que
3: não, é Alba Ramalho. Tem idade pra ser vó da Simone, cara.
8: Talvez por isso que eu tenho me confundido.
7: De longe, né?
5: De longe. Simone tá show.
8: De longe tá legal.
5: Vamos falar a verdade. Uma mulher muito bonita.
7: É o teu público, Ivan?
8: A Simone?
3: Quê? Vamos em frente, que a lista é longa. A atriz Pamela Anderson.
8: Olha aí, ó.
3: Maravilhosa. Pamela Anderson tá fazendo 59 anos hoje.
5: Largou a maquiagem. Largou a maquiagem.
8: É a Pamela Anderson.
5: Ela largou a maquiagem.
3: É que ela tá fazendo 59 anos. Não. Tu lembra da Pamela Anderson com 30 e poucos?
7: Correndo na praia.
8: No SOS Malibu.
3: Isso, no SOS Malibu.
5: Corre que a polícia vem aí.
3: Ela correndo na beira da praia ali, tu abriu os braços pra ela sair da TV e te abraçar, ela nunca vinha.
7: O biquíni vermelho.
5: Perfeito. Baywatch.
7: O maiô vermelho.
5: E o filmezinho dela que eu comprei no Joia Rara, né?
3: É.
5: Joia Rara, o DVD Joia dela. Tem o filmezinho dela no navio.
3: E aí, Joia?
5: Ô, nego, tudo bem, nego?
8: Tudo boias, bem,
5: só teu fã, né?
3: Obrigado,
5: que querido. O que tem dia 9, nego?
3: É, dia 9 em Jaguarão.
5: Pô, legal.
3: Camisetinha que eu tô vendendo aí.
5: Ingresso.
3: Não tô vendendo, tô brincando. Marisa Monte, a cantora Marisa Monte, também tá fazendo 59.
5: Hoje eu falei pras paredes.
8: Olha aí, ó.
5: Coisas do meu coração.
7: Ah, ontem escutei um vinil dela em casa.
5: Já no tempo.
3: É uma
5: senhora. Mas o que foda.
3: Bah, essa mina aí é
5: um vinil que tem os pezinhos dela contra a capa.
3: Isso, esse mesmo.
5: Esse mesmo. Como é bom,
3: né, Alexandre? É, o pé bonito tem seu valor.
7: Esses dias saí com a mulher, mostrou o pé, eu falei, que isso? Horrível, Tadeu.
5: Horrível. Aí te brocha.
7: Nossa.

0: Eu disse, gente, eu sei que tá todo mundo meio brabo com o delay da Cazé TV. Eu criei um plugin que tira grande parte, não tem como tirar todo, porque é uma transmissão pela internet, então é natural que vá ter, mas tira muita coisa do quase um minuto de delay. E aí ele explicou. Ele disse que pra não travar o YouTube, que já tá quase com um minuto de delay em relação à TV, a Cazé TV transmite, são termos técnicos, tá? Eu vou ler o que ele escreveu, em buffer, num colchão de buffer. Essa transmissão pesada, que é 4K, que a Cazé TV envia, é muito mais pesada e é como se ela passasse por um filtro pra que a imagem ficasse 100%.
1: 8K.
0: Isso atrasa ainda mais a transmissão. O que ele fez? Ele te deu um plugin que tira esse colchão, digamos assim, esse rebote pra tu ter 100% de certeza que tu vai ter uma imagem boa. Tu continua tendo uma imagem boa, mas às vezes ela pode cair um pouquinho, não é sempre. Uhum. Porque a Cazé TV se preocupou muito com a qualidade.
1: Mas é preto e branco que tu vê o jogo. Mas não, é tranquilo.
2: É
1: preto e branco,
2: não é
1: preto
2: o jogo. Branco. Não, e tem uma diferença que ela é gritante, ela é vergonhosa entre a transmissão em 4K com uma internet ok na tua casa, vendo a Cazé TV na tua tela, especialmente telas mais novas, né, com tecnologia de melhor resolução, e tu ligar a caixinha da Claro Net, por exemplo. Cara, é água e o vinho, é. Assim, sabe? A imagem quase granulada da caixinha antiga da Claro. É. Que devem ter, inclusive, novas caixinhas,
3: tem,
2: né?
3: Tem novas.
1: Tem.
3: Paula Salada
2: não tem oportunidade. Não tem oportunidade.
0: Então,
2: já pedi pra Clara, não me
0: engano. 35 pila. Agora vai chegar. Ah, então, o que ele falou?
3: Ele disse
0: que essa ideia é dele, que baseado num outro plugin que ele já tinha visto de outros canais de transmissão real time, e que se alguém quiser editar para melhorar esse plugin e ajudar ainda mais a diminuir o delay, que caiu de 45 segundos para 15, pô, isso é muito num jogo de futebol,
2: pô,
0: a gente sabe
2: muito.
0: Disso.
2: Porra. Ruim ainda.
0: É ruim.
3: É ruim.
0: Mas, pô, quase um minuto de diferença é muita coisa.
2: Era tipo o que era antigamente, olha a loucura, o rádio pra TV.
0: É isso.
3: Aham. Uhum. Puta, ouviu o cara ouviu o grito lá e...
0: Ouviu o grito de gol e olhava pra TV.
2: Vai sair o gol.
0: É isso aí.
4: Que é o problema que a gente tem hoje, escutando muito aplicativas.
2: Também.
4: Né? Por exemplo, no estádio, o cara gosta de escutar jogo em estádio. Primeiro que a internet é uma dificuldade.
0: É que o iOS e o iPhone ele não tem o rádio.
4: É isso. E segundo, porque é um delay absurdo.
1: Mas tem que ter o bom e velho
4: acaba perdendo o sentido.
3: É, o radinho de pilha.
1: Radinho de pilha no estádio.
3: Até pra tu te irritar e jogar o rádio em alguém.
0: Ele isso deixou é legal. O plugin com um código aberto pra se alguém quiser melhorar ainda mais o delay, pode participar.
1: Taca pilha no...
0: É zero delay o nome do plugin pra instalar no teu navegador. E pra finalizar, ele ainda disse, e se alguém editar isso pra usar com fins comerciais, o plugin cai automaticamente pra todo mundo.
2: Que demais.
0: Então é proibido todo mundo monetizar em cima disso.
3: É, mas eles vão dar um
1: jeito. Vai cair, velho.
3: Vai dar um jeito de monetizar.
1: Ô, meu brasileiro.
5: Joia. Isso aí é terra sem lei. O cara tá com um sonho impossível. Isso aí é utopia, já diria meu professor Dueja.
3: Dueja?
1: Já diria meu professor Dueja.
5: Isso aí, né? Eu tô estudando, né? Eu quero fazer faculdade.
0: Ah, tu tá fazendo Dueja agora.
5: Isso aí.
3: Boa. Que idade tu
5: tem? Fazer administração.
3: Que idade tu
5: 47.
3: Nunca é tarde.
5: 47.
1: Não, mas gente,
3: e o Joia, eu acho que ele fatia pros dois lados.
2: E daí? Qual é o problema?
3: Nenhum, é 100% de aproveitamento.
2: Isso.
5: Não me faz de morto, comigo do comigo. Segundo.
2: Calma aí.
5: Não, eu tô calmo, nego. E outra?
3: Oi?
5: Porra, nego, não fale isso aí de mim. Minha voz é uma questão que teve aí no período aí.
1: Quer que eu conte ou não?
5: Pode contar, nego.
2: O que aconteceu com ele, vó?
1: 98. Perdemos, 90. Tomamos 3 da França, tá. E aí se revoltamos falando, vamos roubar um banco.
2: Tá.
1: Pensamos, não tem ninguém, tudo vendo o jogo.
2: Qual banco vocês roubaram?
1: Não vou dizer o nome.
0: Tá. Ameirinhos.
1: Ih, já fechou o banco.
2: Quebraram o banco.
1: Quebramos. Entramos pra roubar o banco, sabe quem tava vendo o jogo?
2: Quem?
1: Os guardas do banco.
2: E aí?
1: Troquemos tiro. Né?
2: Trocaram tiro com os guardas.
1: O único tiro que acertemos, ricocheteou e a bala voltou na garganta.
3: Na goela?
2: Mas acertemos onde?
1: Acertemos num quadro. Ricocheteou
2: no braço. Acertamos no pilar.
5: Ele foi péssimo de mira, né?
1: E aí ricocheteou, pegou no joia. Uau. E aí ele tinha um vozeirão. Ele fazia cover de Aguinaldo. Quer ver? Canta o Aguinaldo, canta o vozeirão.
2: Tenta fazer aí.
6: Olá, boa noite.
5: Ligou, foi.
2: Viu, ele perde. É força demais, né?
3: É verdade. Ligou,
2: não força, só força demais.
5: Porque agora,
2: é que agora também a galera já acostumou com essa tua vozinha aí.
3: É.
5: Não fala vozinha, nego.
3: Não, joga contra o...
0: Todo mundo gosta de vozinha, agora ele é goleiro.
2: Viralizou a vozinha.
3: O vídeo antigo, né, que o cara tá...

0: entrevistando e o Magrão fala.
1: Programa também?
0: Sim, sim, pediu uma gentileza pra ele, Sandro. Ah, que tá. Ele fala, que o cara vai falar e ele começa a falar com uma vozinha, o entrevistador não consegue parar de rir. Muito de que rolar, é maravilhoso.
2: 24 pras duas, vamos, Rodrigo Adams, traz pra gente aí a ambiência de Nova Jersey.
3: Bueno, já tenho uma piada para vocês.
2: Qual é a piada, Ancelotti?
3: O Rivaldo e o Ruinaldinho eram dois amigos inseparáveis, fãs de futebol. Jogavam pelada junto todo final de semana. Hacía muito tempo, Alejandro. Um dia, um deles sofreu um grave acidente de automóvel e o companheiro foi até a UTI. O Rivaldo... estou morrendo, sei que desta não escapo. O amigo tentou consolar, não fica assim, não. Tenho certeza que outra vida é bem melhor do que essa. Não sei, não. E, sei lá, em cielo não tiver futebol. Bueno, aí nós estamos lascados. O tempo passou. Una semana después, Ronaldinho batió las botas. Naquela mesma noche, después del enterro, o Rivaldo se acorda en medio de la noche y pregunta, ¿quién está ahí? Soy yo, Ronaldinho. Voltei para te dar duas noticias, una buena y otra mala. Bueno, habla para mí, la buena, por favor. La buena es que existe fútbol após la muerte. Nossa, que maravilloso, ¿eh? Es la ruin, la mala, por favor. La mala es que usted está escalado para el partido de domingo, ¿eh?
0: Boa.
1: Muito bom.
4: A interpretação.
0: Ah, e a construção da piada, parabéns, Adam.
2: Não, em outra língua, né?
0: Em outra língua.
2: Quem é que aqui conta uma piada em outra língua?
4: O mestre.
3: Nobody.
2: Qual a língua?
0: A língua do mestre. Ah, os adultos adoram. O mestre. E as crianças também.
4: O mestre
5: vem todo mundo adora o mestre.
4: E os velhos.
2: Por que tu te emociona, cara?
0: O mestre se emociona com o carinho do público. Eu tenho uma piada de cabeça.
2: Então conta.
0: Sandrinho foi acampar.
2: E aí?
0: Sandrinho foi acampar com dois amigos.
2: Com dois amigos.
0: Joia Rara e o Ivan.
5: Olha
0: agora. Aí, baixo, chegou lá. Puta, Joia Rara e o Ivan esqueceram a barraca. Uma barraca só.
2: Tá.
0: E eles vão ter que... Daí o Sandrinho não vão dormir todo mundo junto, que a gente aquece.
4: Foi o primeiro.
0: Não, claro.
5: Como é que ele falou?
0: Vamos dormir juntos que a gente se aquece.
4: Vamos dormir todos mundo
0: juntos. Beleza. Aí, o Sandrinho no meio. Queria no meio do Joia Rara.
2: Desculpa. Só fazer uma pergunta de consumo interno. Tu reconheceu o Sandrinho naquele...
0: Sandrinho, aí não. Eu durmo no meio e a gente se aquece. Todo mundo um do ladinho do outro. Beleza. Aí, pô. Fechou a igluzinha ali. Eles bem juntinhos. Joia Rara, Ivan e...
2: Seu calor humano, né? Calor humano.
0: Cara, já... Aí, pá, começa o raio de sol, assim, o Jarrar acorda. Ô, nego! Ui. Eu suei que... Tava batendo uma bronha.
2: Como é que é?
0: O Jarrar sonhou que tava batendo uma bronha.
2: Tava o quê?
0: Batendo uma bronha.
4: Tá, pô, aí é foda.
0: E aí o Ivan começa a acordar, assim. Estranho. Sonhei que também tava batendo uma bronha pra mim.
5: Olha só.
0: Aí o Sandrinho, ai, eu sonhei que eu tava andando de esqui.
4: Cara, essa piada tem várias versões e ele foi bem.
2: Foi boa, mas
4: não
2: tem.
4: Não, muito boa, ele foi bem.
1: Eu não achei graça.
5: Piada de veterano,
2: Tu anda de esqui direto,
5: essa piada Sandrinho, aí o cara ouve uma mesinha de plástico.
4: Foi boa.
0: E o general parado ali em cima.
4: Foi boa.
2: Ai, que loucura. Contabilidade, mês de junho. Acabou o mês de junho e chegou a contabilidade.
0: Do quê? Tu vai falar das tuas contas?
4: Não, é dos cartões, eu acho.
5: Cala a boca!
0: Dos cartões.
5: Ai, pois
0: não, traz essa coisa da vida pessoal, o microfone, né, Alexandre? É uma loucura, né?
5: Aqui não!
0: Aqui não!
5: Aqui não!
2: Boa tarde, pretinhos. Boa tarde. Como de costume, segue aqui a contabilidade do mês de junho com um total de 42 programas apresentados. Tivemos o seguinte quadro.
4: Posso dar a informação antes? Desculpa.
2: Informação, Gomes. Claro, querido. Fica bem à vontade.
4: Congo acaba de abrir o placar contra a Inglaterra.
2: Não.
3: Sim. Acaba não. Já há 20 minutos.
4: E tu não,
3: né,
4: falou por quê?
3: É. Porque tinha 5 pessoas falando ao mesmo tempo. E acaso só tinha um treinador.
0: Parabéns, Adão.
4: É o craque do programa.
2: O dia da casa. É o craque do programa, cara.
0: É o craque.
2: Já meteu hat-trick, já fez de tudo hoje, cara. Tá louco.
0: Parabéns, tá Adam. Mas como te fez bem, né, a Copa, né?
4: Observem, Adam.
2: Qual é o tempo do jogo?
4: 41 minutos.
2: Que loucura, hein, cara.
0: Ah, mas vai virar 3-1 Inglaterra.
4: Que loucura. O jogo já acabou, ele informou o gol do Coco. Mas nós não tinha dado.
3: Tinha que barrar o plugin.
2: Onde é que eu tava aqui agora?
0: Na contabilidade.
2: Na contabilidade. Em primeiro lugar, com 7 craques, Gomes e Adams.
0: Ah, olha aí, hein?
2: Vale ressaltar que Adams, antes de ir pra Copa, tinha apenas 6 craques no ano todo e depois que foi, ganhou 7 em um único mês.
0: Graças.
2: Muito merecido. Está entregando tudo e mais na cobertura. Traga esta vibe para o estúdio que vai ser um sucesso ainda maior, garoto Rodrigo Adams.
0: Aí, Adams, ó, tomou o toque.
5: Perfeito. Vê que o cara ganha elogiozinho, mas veio o toquezinho.
2: Claro. Em segundo lugar, tivemos Lelê e Rafinha.
0: Olha aí, Lelê.
2: Com 5 cada.
0: Coitado do Lelê, ele tá mal, né?
2: Troféu puxa saco do chefe. Quem mais vota no Fetter vai para Léo Oliveira, que votou.
4: Ah, ô meu, vai tomar vergonha na tua cara, velho.
2: Vergonha, ele não pode votar em mim, mano.
4: É, que ele fica acusando os outros, você tem
5: que acusar. Ele é o que mais acusa os outros de votar em ti.
4: Eu falei, por exemplo, que tu era um ótimo técnico, ele me olhou assim no início do programa.
0: Aham.
4: Bah, complicado.
2: Léo Oliveira, este traíra, que votou 7 vezes no Midas do rádio.
0: Olha aí!
4: Oh, que maravilha, meu.
0: Alegria!
2: Troféu queridinho do papai, que é em quem o Fetter mais volta vai para. Rafinha.
0: Vini Olelê.
2: Rafa parada. Gomes.
5: Aí, isso aí.
0: Mas tu tá empurrando
2: que
0: também,
2: recebeu,
0: né,
2: voto 6 vezes.
0: É,
2: troféu mini puxa-saco, que é quem mais vota no mini chefinho, então, Rafinha.
4: Então todo mundo vota e
2: vai
4: tá
2: para Rafa Gomes, tá, que votou 10 vezes no Rafinha. Também tá empurrando.
4: É que eu tô empurrando, Rafinha. Tá pensando a longo prazo.
2: Troféu mini queridinho, que é em quem o Rafinha mais vota.
4: Vamos ver.
2: Vai para Alexandre Fetter.
4: Ah, meu.
2: Vocês dois
4: são os maiores hipócritas,
2: claro,
4: então,
2: cara. Claro que são. Ah, e recebeu o voto aqui, 6 vezes.
0: Quando as 6 vezes tu tava bem, eu votei em ti.
2: Com um recorde de cartões até agora, tivemos 89 no total.
5: Aí redemos, né?
2: No mês de junho, 89 cartões no mês de junho.
0: A bola não tá andando, né?
2: Não, vou fazer uma conta rápida aqui.
0: Faz aí.
2: 89, 5, 10, 15, 20. 89 por 20.
5: Dá 89.
2: Cala a boca, dividido por 20, dá 4,4 programas. Aliás, 4,4 cartões por dia.
0: Por dia.
2: Dividido por 2. 2,2 cartões por programa no mês de junho, em média.
4: Todos pro Rafinha.
5: E sempre os mesmos que levam cartão nesse programa.
2: Então, os mais indisciplinados foram em primeiríssimo lugar com 28 cartões.
0: Vini Moura.
4: Não.
2: 20 amarelos, 4 vermelhos e 4 azuis.
4: Mas 28 é muito caro.
2: Léo Oliveira.
0: Bah, olha aí, ó.
4: É um por porra, dia.
2: Indisciplina. O retrato da indisciplina deste programa.
0: Porra.
2: Em segundo lugar,
5: agitei.
2: Com 25 cartões.
4: Também é muito.
2: 17 amarelos, 4 vermelhos e 4 azuis. A diferença de 3 cartões é a mesma para amarelos e total entre Léo Oliveira e Rafinha Menegazzo.
0: Ah, injustíssimo.
4: Não, né, tinha dúvida, né?
5: Essa aí a gente não sabe.
2: Vale ressaltar que o mesmo apresentou o programa 12 vezes.
0: Puta, que merda.
2: Comportando-se quando está tá com o microfone do senhor Alexandre Fetter na boca.
4: Ou seja, de todos os programas do mês, tem 12 que ele não levou cartão. Não, ele quase passou o
2: Léo. Exatamente.
5: Ele levou mais cartão que eu.
2: Até o mais indisciplinado.
4: Claro, na média,
2: na proporção, sim.
4: Porque ele te amarelou também, né?
5: Claro!
4: Ah, é verdade.
2: Em terceiro lugar, entre os mais indisciplinados, vejam.
0: Vini Moura.
2: Observem.
5: Neto Fagundes.
2: O produtor do programa.
5: Ele tá agitando.
2: Rafael Gomes com 14 cartões. 11 amarelos, 1 vermelho e 2 azuis.
4: Mas o Rafinha é o responsável por muitos cartões dele.
2: Dos, cara, dos 12. Não, não. A provocação tá liberada. Tu cai se tu quiser.
4: Não, os programas do Rafinha, tem muito que eu levo de graça.
5: Não, o Rafinha não protege os dele.
2: Ah, bom, aí é ódio de amor de pica. Aí não posso fazer nada com isso.
0: Não mesmo.
4: Eu tô dizendo que tu
2: amarelei. Aí é ódio de pica. É
0: isso. Não, eu amarelei, sabe por quê? Porque o Sandrinho, quando o Fete não tá, ele solta.
4: É, ele esquece, né?
0: Mas nunca expulsei.
4: É verdade. Tá, mas olha a diferença. Não, vocês têm 28, 25, 14.
2: Não, olha, é lamentável a performance de vocês três. Aqui não foram citados Vini Moura,
4: olha só.
2: Lelê, Rodrigo Adams, eu... Caramba, não foi citada a Rodaica, Neto Fagundes, Porã.
4: Observem.
2: Não, Porã nem. Cara, vocês são os três indisciplinados do programa. Cara.
0: Mas o.
5: Consequentemente, estão em todos os programas.
0: O garoto
4: é que é. Aí uma dele tem uma excelente.
5: Quem é mais fácil
0: que tá mais. É que nem tu dá. Eu não bato. Também, tu dirige muito pouco. O cara tá todo dia no trânsito.
5: Ele não tem. O Léo não.
2: É uma observação interessante.
5: Eu não tenho. Tem duas mudanças. Eu dirigi 4 vezes esse ano. 2 vezes.
0: Mas uma linha.
3: Já pensei que é Porã estava cumprindo a suspensão?
2: Não, Porã está cumprindo a folga que ele tem direito. Ah, ele se deu o direito de ter a folga na quarta-feira.
5: É, ele falou, vou tirar folga. Tá, mas não, eu vou tirar.
2: Vou tirar folga e pá, tirou.
0: Isso aí.
2: Ai, que loucura. Bota uma pra nós aí, Vini Moura.
4: Pô, uma piada então.
2: Piada?
4: Uma piada.
2: Então vai.
4: Tinha um ateu.
2: Me mata de rir.
4: Ah, tu vem com essa aí.
0: já tomou um balde d'água na
4: E foi o único que tomou essa. Todo mundo contou piada. Mas aqui, ó, o ateu tava caminhando
2: na floresta.
4: O ateu.
2: O ateu,
4: ele tava caminhando.
2: Ameu ou ateu?
4: O ateu.
2: Meu, então.
4: O ateu. O ateu. Tava caminhando na floresta de boa, cara. Quando veio, bateu o olho, porra, um urso. Ele viu o urso e aí... Ele, porra, o urso não dá pra dar mole, né, meu?
2: O urso o quê?
4: O urso não pode dar mole.
2: Ah, não pode dar mole pro urso.
4: Saiu correndo.
2: Tem que ficar parado.
4: E aí o urso...
2: Não, tem que ficar parado. Sim,
4: tem que tentar fingir que é maior que ele.
2: Isso. Mas... Não, tem que fingir que tu é uma estátua.
4: Exato, mas aí bateu o desespero, né? E aí bateu o desespero e ele saiu correndo.
2: Machucando o coração.
4: E o urso raivoso atrás. Ah,
2: meu... Como é que faz o urso?
4: Vai, enlouquecido, assim, ó. Vai, agora eu vou lanhar esse cara. E o cara não tem como fugir do urso.
2: Repete o urso, chegou... repete o urso.
4: O urso chegou perto dele. E chegou e derrubou ele e caiu naquela cena clássica. O corpo esticado e o urso por cima, né? Uma coisa até meio...
2: Ah, um ursão por cima.
4: É, exatamente, o ursão por cima, meio Porã assim, por cima do cara. E o urso ergue as mãos assim pra atacar o cara. E aí o cara começa, Deus, por favor, me ajuda. O ateu, né?
2: O ateu. Deus,
4: por favor, me ajuda.
2: Bem observado.
4: E nisso o tempo congela.
0: E vem Deus.
4: Assim,
2: E desce Deus, Cid Moreira.
4: Desce Deus. Que bonito, né?
0: Me negou. É o nego Ernesto Deus.
4: Muito bom. Me negou a vida inteira.
2: O Deus Ernesto.
4: Me negaste a vida inteira. Cagalhão. Me negaste a vida inteira e agora ele tá me chamando ele. Bah, Deus, desculpa, eu sei que eu errei contigo.
2: Bah, Deus.
4: Mas assim, esse urso agora tá aqui em cima de mim, Deus. Não. Não vai ter arrego.
2: Ah, não!
4: Pra ti não vai ter arrego. Esse urso vai te pegar. Não, Deus, então é o seguinte: transforma esse urso em cristão. Porque daí, pelo menos, vai que esse urso cristão tem piedade,
2: de mim.
4: Aí Deus. Isso pode ser. Isso pode ser. E aí, descongela o tempo, o urso por cima dele. Lá, vê ele assim deitado, junta as mãozinhas e diz: Papai do céu, obrigado por esse alimento.
2: Pô, agora tá pra te foco a votação. Tava fácil que o Adams ia levar. Pô, aliás, Adams, que eu tava te olhando aqui enquanto eu ouvia a piada
4: que
2: do...
4: Que tesão, né?
2: Não era isso que eu ia dizer.
4: Eu
2: ia dizer que eu sou de um outro tempo. Eu sou de um tempo em que o rádio era só rádio. Que eu entrava aqui neste estúdio lá em 1990. No ano de 1990 eu entrava aqui neste estúdio. Parava na frente deste microfone, tocava músicas, falava e atendia o telefone. Era esta a maneira que a gente tinha de comunicar e se comunicar com a nossa audiência. E hoje, cara, um tempo depois, eu tô parado olhando pra uma tela que, de retorno nessa tela, a gente tem Rodrigo Adams em Nova York, em áudio e vídeo, com a melhor qualidade, trazendo a ambiência da Copa do Mundo e tudo que tá acontecendo pra nossa audiência. Cara, é inacreditável, velho.
0: Inacreditável. Sabe o que isso quer dizer?
2: Nada. Só que o tempo passou e as coisas aconteceram. Não. Mas eu fiquei emocionado com a cena agora.
0: O tempo anda pra frente.
6: Cara, é uma loucura porque a gente falou antes hoje. Hoje. Esse primeiro de julho, assim, botou a gente meio que no chão de novo, porque, cara, faz um tempão que a gente tá aqui que a gente perdeu a noção de tempo.
2: 20 dias já?
6: Espaço. Cara, eu acho que faz mais, irmão. A gente chegou dia 6 aqui. Então, a gente perdeu já essa noção, assim, a gente sabe que tem que vir, fazer o ar, ir lá, produzir conteúdo, e tu vai perdendo essa noção, aí tem os jogos, tu tá te divertindo também, quando vê, bate uma canseira, que é um nocaute, né, e aí
0: saudade da mina também, né, Adam?
6: Também, da família, claro, pô, tava conversando com o pai, quem tá apaixonado pelo pai é o Pedro Ernesto, porque o Pedro Ernesto descobriu que o pai é um baita de um bandalho, né?
2: que beleza. É verdade.
6: E o pai não gosta do Ancelotti, no caso, né? Aí, meu pai chamou o Ancelotti de italiano canalha, que tá estragando a seleção. E aí o Pedro Ernesto não gosta muito também, então os dois estão se amando, assim, né? Então, bate uma saudade de casa, tudo, mas, cara, isso daqui a gente vive uma vez a cada 4 anos, então é um presentaço tá aqui.
2: Então pergunta pro Cabeção em meu nome, por favor, pro teu pai, com todo respeito, seu Cabeção. Quem ele imaginaria que outro técnico brasileiro, ele imaginaria que pudesse pegar aquele aglomerar, aquele ajuntamento de craques que jogam no mundo inteiro e colocasse na cabeça desses caras que eles tinham que jogar um futebol digno, decente, pra trazer a Copa do Mundo pro Brasil.
4: Celso Rotti, né?
6: É verdade.
2: Quem seria este homem?
6: Não existe esse nome.
2: Não existe,
6: aí, né, cara?
2: Também acho que não
6: existe. É muito difícil, assim, eu acho que o trabalho Rodrigo que tá sendo feito aqui. O trabalho que tá sendo feito aqui e a gente vê, assim, pô, quando os jogadores chegam e tal, é de uma união. A gente pode dizer assim, ó, bah, não é a melhor seleção brasileira de todos os tempos.
2: Claro que não é.
6: Mas essa
2: é a mão do técnico, não tem como.
6: Tem a mão do técnico e tem uma conexão com a turma que tá por torcer, seja no Brasil ou aqui, sabe? Ô, Feta, eu te mostrar aqui um áudio do meu pai dizendo Mano. Sobre o Ancelotti, a opinião dele, ó.
2: Vai.
7: Se tiver, filha de uma puta, escalou mesmo o time. É isso aí, esse canalhão velho.
6: Parei, vai melhorar, ó.
7: Continua sendo cor de cachorro, se vem, filha de uma puta.
0: Mas isso é uma maravilha de um áudio.
4: Muito bom, cara.
5: Isso é o comentário que eu quero ouvir.
2: Speak, muito bom. Speak, vamos fazer o show do intervalo, a gente já volta pra acabar o Pretinho.
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12: 18 graus.
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0: Estamos de volta com Pretinho Básico.
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7: Estamos de volta com mais um pouquinho do Pretinho Básico, 2 da tarde. Vamos fazer a eleição do craque do episódio. Pode sair votando então, Anceló aqui.
8: Vai não, ó, olha que, mira que está tocando acá, hein?
9: Esse amor imenso que me
10: que vibe, que vibe.
7: Tu tá dentro do barco?
8: Escuchando. Não, estou na beira de Hudson, pero tenho acá uma caixa de som. Estou escutando o Rulio Iglesias, hein?
7: Perfeito, Ancelotti.
8: Mira, vou votar em Vini Júnior.
7: Vini Júnior, tá bem. Obrigado pelo teu voto, obrigado, um abraço. Gracias. Tu vota em quem, Vini Júnior?
11: No meu treineiro, né?
7: No teu treineiro.
11: O Ancelotti.
7: Ancelotti. Muito bem, Rafinha Menegas, vota em quem?
12: Não sou mais o último.
7: Não é mais o último, já faz uma semana. Espertar pela próxima vez, espertar que você não é mais um, eu vou te expulsar no ato.
12: Não, pau, que vai. Isso, Alexandre, eu vou dar meu voto já, antecipar, fazer um convite, né?
7: Qual?
12: Depois de amanhã estaremos ali na Opinião.
7: Ah, boa.
12: Da Guedes Comunidade Ultraman, eu vou estar fazendo um som, é um encontro histórico das bandas e é um privilégio estar ali na Opinião com o Adão, fazendo um som. Simpla.com.br. Antelote, mandou bem demais hoje.
7: Mandou bem demais, é verdade. E tu, Ivanzinho, vai botar aqui.
13: Antelote, né?
7: Antelote
13: tá voando.
7: Boa,
13: tá,
7: Rafael Gomes.
13: Ah, eu vou votar no Vini Moura.
7: Vini Moura,
13: a piada ali do urso.
7: Piada foi bem, né? É, ali eu fiquei dividido. Fiquei bem, ainda tô dividido na votação. Mas como é minha vez de votar agora, eu vou ficar na minha convicção inicial. Vou votar no Rodrigo Adams. Tá entregando demais junto com o Lelê, junto com o Divério, com o Jory na Copa do Mundo aqui pro nosso conteúdo de Atlântida, da TLTV. Tá espetacular. Então, parabéns, Rodrigo Adams, pela taça do craque do episódio, pela sua interpretação espetacular do Carlo Ancelotti. Obrigado, meu. Um abraço, tá?
8: Muitas graças. Saludo a todos os estejas, tá?
7: Ficamos por aqui com o Pretinho Básico. 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A gente volta às 6 da tarde. Tchau!
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9: Bora lá então, tá começando por aqui mais uma edição do Multimúsica na 95 Mega FM nessa tarde de quarta-feira, 1 de julho de 2026. Uma ótima tarde pra você que sintoniza, pra você que se conecta na programação da Mega. Vamos juntos. Nesse dia primeiro, deixa eu dar uma olhadinha aqui no nosso calendário. Hoje é Dia Mundial da Arquitetura, Dia da Vacina, BCG também. É Dia Mundial das Bibliotecas e Dia Internacional do Reggae. Comigo, Fred, vamos juntos até às 5 da tarde. 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Tempo segue fechado, chuvoso. Temperatura na região, 16 graus em Erechim. Em Vila Lângaro, nos 18 graus, 17 graus em Paim Filho e 18 graus em Sananduva. Para você que quer participar, manda no WhatsApp a sua pedida. Chama no 996640955. Tá valendo. A gente abre com Alisson e Nico Vince.

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1: 18 graus.
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1: Agora a movimentação do trânsito na região, pedágio de Coxilha neste momento, RS-135. Quatro veículos por minuto passam pelo pedágio entre Passo Fundo e Erechim. Nas outras RS, BRs próximas da região, fluxo de veículos segue normal também, com um trânsito leve. No momento, nenhuma informação de atrasos ou de ocorrências nas proximidades.
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2: 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Som da Lady Gaga com Bad Romance, Maneva. Tô de pé e Sam Smith passando aqui na 95 com I Feel Love.
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2: Olha só, falando de saúde, né? Nem toda dor de barriga é motivo de preocupação, mas algumas merecem atenção imediata. A apendicite, a principal causa de cirurgia abdominal de emergência no Brasil, leva mais de 97 mil pessoas por ano ao centro cirúrgico pelo SUS. O sintoma mais comum é uma dor que começa perto do umbigo e, com o passar das horas, se concentra no lado inferior direito do abdômen, geralmente acompanhada de febre, náuseas, vômitos e perda de apetite. Especialistas alertam que o maior erro é esperar a dor passar ou recorrer à automedicação, já que isso pode mascarar o problema e atrasar o diagnóstico. Se não for tratada, a inflamação pode evoluir para perfuração do apêndice e causar uma infecção grave. O tratamento, na maioria dos casos, é a cirurgia para retirada do apêndice, um procedimento considerado seguro quando realizado precocemente. A orientação, então, é simples. Dor abdominal persistente, principalmente do lado direito e acompanhada de outros sintomas, deve ser avaliada por um médico quanto antes. O aguardado filme do Cara de Barro foi muito elogiado numa recente sessão de testes, segundo novos rumores divulgados nas redes sociais.

0: cinemas no dia 22 de outubro. E a Sony anunciou nesta quarta que deixará de produzir jogos em mídia física para PlayStation a partir de janeiro de 2028, segundo o comunicado publicado no PS Blog. Todos os novos lançamentos, tanto da própria empresa quanto de parceiros, passarão a ser distribuídos apenas em formato digital por meio da PlayStation Store e de varejistas.
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0: 26 para as 3.
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0: Vamos lá, falando de Copa do Mundo. E o grupo da seleção brasileira se reapresenta na tarde de hoje. Estão programados 3 dias de treinamento até o duelo decisivo de oitavas de final da Copa do Mundo contra a Noruega, marcado para domingo às 17 horas, horário de Brasília, em Nova Jersey, Estados Unidos. Lucas Paquetá, jogador do Flamengo, que havia sido titular em todos os jogos da seleção brasileira nesta Copa, publicou nas últimas horas no perfil oficial das redes sociais alguns versículos bíblicos lamentando a lesão sofrida no final do primeiro tempo no jogo contra o Japão. Ele saiu sentindo dores e com a ajuda dos colegas. Na volta do intervalo, ele foi substituído por Endrick. Hoje o atacante Rafinha avançou no processo de recuperação da lesão sofrida na vitória do Brasil sobre o Haiti por 3-0 na segunda rodada da Copa do Mundo. O atleta do Barcelona começou a transição para o campo participando de exercícios leves de tênis. Existe a expectativa de que o avante esteja à disposição do técnico Carlo Ancelotti para o duelo das oitavas de final contra a Noruega, mas ele deve começar a partida como opção no banco de reservas.
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Bora de volta, rolando o som do Multimúsica aqui na Mega, patrocinado por PS Atacarejo, preço de atacado no varejo e DMS, Engenharia, Medicina e Segurança do Trabalho. 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Segue o som aqui na Mega, vamos com Cidade Negra.

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3: 18 graus.
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3: Mega FM, escute o lado bom da vida. Som da Pink com Never Gonna Not Dance Again. Nenhum de nós, diga ela. E Man at Work Into My Life. A gente fecha a primeira hora do Monte Música aqui na 95.

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2: Temporal atingiu ao menos duas comunidades no interior de São José do Ouro na manhã desta quarta-feira, provocando uma série de danos em propriedades rurais e residências. As ocorrências foram registradas por volta das 9h30 nas localidades de Cerro Azul e Linha Tanque. De acordo com o Corpo de Bombeiros Voluntários do município, fortes ventos destelharam imóveis, derrubaram árvores e causaram prejuízos em diferentes estruturas. Entre os danos mais significativos está a destruição de um silo pertencente a uma cooperativa que foi completamente comprometido pela força da tempestade. A corporação segue distribuindo lonas a famílias que tiveram residências danificadas pela força do temporal. Voluntários ainda percorrem áreas atingidas para identificar a extensão dos prejuízos e prestar auxílio aos moradores. O governo municipal de Sananduva informa que não haverá coleta de lixo nesta quinta-feira, 2 de julho, em virtude do treinamento de todos os motoristas da equipe responsável pelo serviço. A capacitação tem como objetivo qualificar ainda mais o atendimento prestado à comunidade, garantindo mais segurança e eficiência na execução dos serviços. A coleta será retomada normalmente na sexta, dia 3 de julho. E também o governo de Sananduva informa que o container para descarte de lixo eletrônico está em novo local, junto ao pátio da Secretaria de Infraestrutura Urbana e Rural e Secretaria de Agricultura e Meio Ambiente na saída para Cacique Doble. O horário de atendimento é de segunda a sexta, pela manhã das 7h30 às 11h30, à tarde das 13h30 às 18h30. No container podem ser descartados diversos equipamentos eletrônicos sem uso ou danificados, como celulares, computadores, teclados, cabos, impressoras, monitores, televisores, micro-ondas, geladeiras e outros eletroeletrônicos.
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0: 3 e 4.
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0: De volta a Multimúsica, rolando aqui na Mega nessa quarta-feira, 1º de julho. Ótima semana pra você, um ótimo início de mês. 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Bora com música? Vamos com Neo Sexy Love.

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3: 18 graus.
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2: Legal, fechando mais uma rodada de músicas com Surreal, Stumbler In, teve ainda Paralamas do Sucesso, La Bella Luna e Avril Lavigne com Complicated.
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2: O Grêmio oficializou a transferência do zagueiro Vieri para a Fiorentina da Itália. O clube gaúcho informou na manhã desta quarta que concluiu todos os trâmites para a negociação do defensor de 21 anos, revelado pelas categorias de base tricolores. De acordo com o comunicado, o Grêmio permanecerá com o percentual da mais-valia numa eventual futura transferência do atleta, garantindo participação financeira numa possível valorização do jogador no mercado internacional. E o Inter confirmou nesta quarta o primeiro reforço da janela de transferências. O zagueiro chileno Guilherme Maripán, de 32 anos, assinou o contrato até o final de 2028 e chega para reforçar o sistema defensivo colorado. Com passagens por clubes como Alavés, Mônaco e Torino, o defensor também soma mais de 60 partidas pela seleção do Chile.
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2: 28 para as 4.
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1: 18 graus.
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2: Legal, fechando mais uma hora aqui da nossa programação, som do Planta e Raiz com Tati Portela do Shima Roots, Linda, Justin Timberlake, What Goes Around, teve também Detonauta, Só Nós Dois, Gorillaz, Feel Good.
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0: 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E a hora?
1: 4:02.
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1: Vamos nessa, de volta, rolando por aqui o som do Multimúsica nessa tarde de quarta-feira, 1º de julho, patrocinado por PS Atacarejo, preço de atacado no varejo. 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Quer mandar sua pedida, é só chamar no WhatsApp, manda lá no 996640955, manda o som que você quer curtir aqui no Multimúsica.

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5: Temperatura 18 graus.
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2: O som da Katy Perry com Teenage Dream, Charlie Brown Jr., Me Encontra. Também tivemos Sean Paul com Sasha, I'm Still Loving You. Já já tem mais música rolando aqui na Mega. Vamos a seguir com as informações do Mega News. 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
2: E a gente traz as manchetes dos últimos e principais fatos e acontecimentos pelo Brasil e pelo mundo. Mega Sena acumula de novo, o prêmio vai a 27 milhões de reais. O número de mortes por terremoto na Venezuela sobe para 2.295. O governo dos Estados Unidos bloqueia bens de brasileiros acusados de ligação com a facção criminosa PCC. Supremo invalida a regra que reduzia prazo de prescrição em ações de improbidade administrativa. Pelo estado, enchentes históricas de 2024 no Rio Grande do Sul danificaram mais de 2 milhões e 300 mil domicílios, de acordo com o IBGE. O governo gaúcho oficializa promoções para 1.941 servidores da segurança pública e da saúde. E frio rigoroso amplia as vendas de artigos de inverno no Rio Grande do Sul. Falando em frio, vamos dar uma olhada na previsão do tempo para os próximos dias aqui na região. Amanhã, quinta-feira, dia 2, tempo nublado, chuva forte durante o dia. À noite, a chuva diminui de intensidade, mas não para. Temperatura mínima de 10, máxima chegando a 17 graus. Na sexta-feira, dia 3, teremos sol com muitas nuvens durante o dia e períodos de céu nublado, noite com poucas nuvens. Sexta-feira, então, parece que a chuva vai dar um tempo, né? Mas despenca a temperatura, mínima de 4, máxima chegando a 10 graus.

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1: 26 para 5.
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1: Vamos embora, Monte Música. De volta aqui na 95, patrocinado por PS Atacarejo. 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Segue só por aqui. Logo mais às 5, vamos com os destaques da playlist Mega.

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1: 18 graus.
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1: Dólar operando em alta de 0,91%, chegando a R$5,21 na cotação. O euro também opera em alta de 0,5%, cotado a R$5,93. Bitcoin também em alta de 2,52%. Na Bolsa de Valores, índice Bovespa opera em baixa de 0,07%. E mais um pacote de medidas de crédito, o presidente Lula lançou o Desenrola Adimplentes, a nova vertente do programa de renegociação que mira quem está em dia com as prestações, mas busca desconto nos juros do empréstimo. O programa é voltado para trabalhadores informais com dívida de até 15 mil e terá faixa de 1,99% ao mês. Numa outra frente, o governo lançou ainda linha de crédito com taxas de 0,87% ao mês para estudantes formados com FIES em dia, com pagamentos e que queiram abrir um negócio. E foi anunciado ontem ainda uma terceira iniciativa, a liberação do uso do FGTS como garantia no crédito consignado ao trabalhador formal. É a semana decisiva para o anúncio de medidas do governo, pois a partir de sábado entra em vigor as restrições que impedem ocupantes de cargos públicos que vão disputar a eleição de outubro de participar desse tipo de evento. O chamado período de defesa eleitoral impõe limites à atuação do governo nos meses antes da votação.

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5: Simbora por aqui, rolando as melhores músicas e finaleira do Multimúsica nessa tarde de quarta-feira. Daqui a pouquinho eu tô de volta trazendo os destaques da playlist. Lembrando que hoje, quarta, hoje tá rolando sorteio também. Vamos tá liberando daqui a pouquinho um kit especial churrasco, né? Do Super Ávila, daqui a pouco aqui na programação da Mega.

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19: Vamos nessa então, 5:04, começando por aqui mais uma edição da Playlist Mega, destaques, lançamentos, novidades rolando pra você na programação da 95, patrocinado por Manu Academia. 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Tempo segue fechado, temperatura média na região em 16 graus. E a gente segue a partir de agora também liberando pra você um kit especial pro seu churras. Vai, tá valendo aí 1,5 kg de costela minga, mais pãozinho de alho Santa Massa. É do Super Ávila. Manda o nome completo pra concorrer no nosso WhatsApp 996640955, tá bom? O sorteio vai ser realizado aí no finalzinho da playlist Mega.

0: Destaque 095, abrindo a playlist de hoje com Harry Styles, Aperture, Imagine Dragons, Nice to Meet You e Alex Warren com Fever Dream.
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0: 17 graus.
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0: E a crescente popularização das ferramentas de inteligência artificial para criação musical tem levado as plataformas de streaming a revisarem suas políticas de distribuição e remuneração. À medida que cresce o volume de músicas produzidas integralmente por IA, muitas delas imitando artistas reais ou utilizadas em esquemas de fraude para obtenção de royalties, empresas como a Apple Music e o Spotify vêm adotando medidas para estabelecer regras mais claras sobre esse tipo de conteúdo. A iniciativa mais recente vem do Tidal, que anunciou uma política mais rigorosa para músicas geradas por IA. Embora elas continuem sendo aceitas na plataforma ligada ao rapper Jay-Z, a produção feita com inteligência artificial precisará atender a um padrão mais elevado de integridade e autenticidade. Além disso, faixas produzidas com IA não serão elegíveis para receber pagamentos de royalties. A decisão também amplia o debate sobre como outros serviços de streaming lidam com o avanço das inteligências artificiais na indústria musical. Madonna preparou uma surpresa para os fãs às vésperas de um dos lançamentos mais aguardados do ano, um dia antes de Confessions 2 chegar às plataformas. A rainha do pop vai reproduzir o disco inteiro ao vivo no TikTok, com retransmissão em mais de 200 emissoras da Irate Radio nos Estados Unidos. O evento acontece nesta quinta-feira, às 17h30, horário de Brasília, permitindo ao público ouvir pela primeira vez as 16 faixas do 15º álbum de estúdio da cantora. 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Manda o nome completo para concorrer. 996640955.
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0: Destaques da 95 rolando aqui na playlist Mega. Bruno Martini com You Find Me. Teve também a Alok, Jazz Glyne, Summer's Back e Somber com Undressed.
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0: Para quem visitar o Cristo Redentor, agora vai encontrar uma novidade. Foi inaugurado um novo mirante no Alto do Corcovado, a 673 metros de altitude, com um deck de madeira que amplia o espaço para fotos e contemplação da paisagem. Um local que também recebeu mais de 360 mudas de espécies nativas da Mata Atlântica, como parte de um projeto de revitalização do Parque Nacional da Tijuca. Acesso ao parque continua gratuito, mas a entrada na área do Cristo e do novo mirante segue sendo feita com o ingresso. Quer saber mais sobre esse destino? 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
0: 6:27. Vamos lá, falando mais uma vez de Copa do Mundo. Inglaterra e República Democrática do Congo protagonizaram um jogo eletrizante na tarde desta quarta-feira em Atlanta, Estados Unidos, que terminou com vitória de virada dos europeus por 2-1, com dois gols do atacante Harry Kane aos 16 minutos finais da segunda etapa. A Inglaterra está classificada para as oitavas de final da Copa e segue como uma das favoritas ao segundo título da história. O primeiro foi em 1966. Nas oitavas, a Inglaterra enfrenta para o anfitrião México no estádio Azteca. O jogo está programado para domingo às 21 horas, horário de Brasília. Lembrando que tem jogo rolando, teve início às 17 horas Bélgica e Senegal, por enquanto 0-0, e às 21 horas hoje entra em campo Estados Unidos e Bósnia e Herzegovina.
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0: Por aqui estamos de volta, rolando o som na playlist Mega, patrocinado por Sicredi. 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Lembrando que tem sorteio rolando aqui na programação da Mega também. Tá valendo um kit churras.

0: As melhores rolando aqui na 95, Miles Smith com Nice to Meet You, Ray, Where's My Husband, teve também Vitor Clay, Joyce Alane, Abalo Psicológico e Katy Perry com Watch It Burn.
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0: 16 graus.
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E olha, furar a bolha do Dial brasileiro não é uma tarefa fácil para artistas estrangeiros. Com o mercado amplamente dominado por produções nacionais, as faixas internacionais precisam aí de uma força avassaladora para conquistar espaço na programação diária das rádios brasileiras. Mas Taylor Swift aí consegue quebrar, né, barreiras. Isso já está parecendo rotina. O novo relatório oficial da Crowley Broadcast Analysis, que consolidou as 100 músicas mais tocadas às rádios de todo o país no primeiro semestre deste ano, revelou um feito impressionante da artista. Sua faixa The Fate of Ophelia alcançou o topo do nicho internacional no Brasil, garantindo a 42ª posição geral do ranking, com expressivas 14.795 execuções entre janeiro e junho. Com esse número, ela se consolidou como a artista internacional mais bem posicionada e mais ouvida do período nas rádios brasileiras. Daniela Mercury será homenageada no Grammy Latino 2026 com o Lifetime Achievement Award, ou Prêmio à Excelência Musical, uma das maiores honrarias concedidas pela premiação. Ele é destinado a artistas que realizaram contribuições criativas de excepcional relevância para a música latina ao longo das suas carreiras, reconhecendo seu legado e impacto permanente na cultura latino-americana. Ela se junta a outros brasileiros que já receberam homenagem, como Djavan, Ney Matogrosso, Bete Carvalho e Rita Lee. A cantora se tornou a primeira artista do axé a receber a honraria da Academia. Informações Mundo da Música rolando aqui na Playlist Mega, faltando 10 para 6. 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

0: Finaleira da playlist com o som do Martin Garrix e Ed Sheeran, Repeat, Maroon 5 com Erowine, ainda tivemos Tame Impala e Jenny, Dracula. A seguir tem as informações do trânsito.
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0: Movimentação na região, trânsito no pedágio de Coxilha, movimentação no pedágio com 6 veículos por minuto passando pela RS-135. Neste ponto, entre Passo Fundo e Erechim, trânsito leve nessa rodovia, em algumas rodovias, em algumas RS e BRs, o trânsito está um pouquinho mais lento, até devido ao tempo, né? Mas não há informações de ocorrências ou de atrasos nas proximidades.

0: E a gente vai encerrando por aqui a edição de hoje da Playlist Mega, agradecendo mais uma vez a sua audiência, agradecendo a sua companhia. Vamos pro sorteio, né? Valendo o kit aí do Super Ávila, kit churrasco, e ver quem que vai faturar esse presentaço aí de hoje. Hoje saiu pra Antônio Carlos, tá bom? Ganhador de hoje, hein? Antônio Carlos faturou então o kit churras do Super Ávila. Parabéns, obrigado pela participação. Amanhã tem mais sorteio rolando aqui na Playlist Mega, a partir das 5. E já já, na sequência, tá chegando por aí o Pretinho Básico, segunda edição, ao vivo, em rede com a Atlântida de Porto Alegre. Fico por aqui também, amanhã tô de volta às 2 da tarde com o Multimúsica. Aquele abraço, ótima noite de quarta pra você e até mais.
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0: não recomendado pra menores de 14 anos, meu irmão.
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3: Olá, olá, muito bom fim de tarde, amigo e amiga ligados na Atlântida. São 6:07, estamos chegando com o Pretinho Básico neste fim de tarde de quarta-feira, 1º de julho, MH Net Telecom, pra gritar gol sem delay, conte com internet e Globoplay. Muito bom fim de tarde, Neto Fagundes.
4: Fala, meu compadre, tranquilo?
3: Como é que tá, meu compadre?
4: Já fizemos
3: certo.
4: Já fizemos a chamada pro show do Theo,
3: tá rolando, tá rolando. É. Amanhã no Ocidente, gurizão vai estar lançando músicas em português. 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
4: Semana que vem, feijoada pra cá, depois.
3: Olha aí, opa, que beleza. Muito bom, meu compadre. Muito bom fim de tarde, Vini Moura.
4: Ô, Alexandre, bom fim de tarde.
3: Bom fim de tarde. O Vini Moura que hoje tá elétrico, né? O Bola nas Costas já foi um espetáculo. Ah, Pretinho da Uma foi bacana, né? Também. Entretenimento. 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Bom fim de tarde, Léo Oliveira.
5: Tudo bem, Alexandre? Um ótimo final de tarde pra ti e pra todo mundo.
3: Tudo bem, meu querido. 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Leandro Bortolatti. E aí, Lelê? Como é o nome dessa ponte aí, Lelê?
6: Boa tarde, bom fim de tarde. Eu não sou Anthony Kids, não sou Flea, não sou Chad Smith, muito menos Joe Fruciante, mas estou under the bridge nesse momento aqui. Estou aqui embaixo da Brooklyn Bridge. Boa, porque Lelê. É embaixo da ponte, Fetter, um dos melhores lugares do momento em Nova York, porque a temperatura aqui é de 35 graus, com sensação de 40, e aviso de calor extremo emitido pela prefeitura e pedido pessoal do prefeito para que as pessoas se protejam do calor de hoje até sexta-feira, porque passaremos dos 100 graus Fahrenheit amanhã e sexta-feira. E eu tô especificamente nesse local que eu tô aqui, quem está vendo na live está vendo aqui atrás de mim uma, eu não posso chamar de miniatura porque não é uma miniatura, né? Muito pelo contrário, é uma réplica em tamanho gigante de uma chuteira da Adidas, da chuteira Predator, porque a gente está justamente aqui na FanFest da Adidas, que fica justamente aqui embaixo da ponte da Brooklyn Bridge, por óbvio no bairro de Brooklyn. No meu lado direito eu não posso mostrar o telão onde está passando o jogo, Senegal e Bélgica, muitos senegaleses, muitos belgas e cada vez mais chegando gente aqui, porque depois às 8 da noite, horário aqui de Nova York, tem os Estados Unidos jogando, então isso aqui vai estar lotado numa semana em que é muito importante para eles, afinal de contas no sábado completam-se 250 anos da independência norte-americana e eles estão prometendo a maior festa de todas da independência, com shows aéreos, shows no Rio e a maior queima de fogos já vista na ilha de Manhattan.
3: Que espetáculo! Lelê tá dando show, né? Tá surfando, Lelê, né, Rafael Gomes? Bom fim de tarde.
4: Bom fim de tarde, Alexandre.
3: Coisa mais linda. Só quero mandar um recado pra dois colegas nossos que estão vazando aqui na nossa live, que, cara, eu não vou botar vocês no ar. É o Vaguinho e o CCD. Eles estão, me parece, estarem na Times Square Garden ali em Nova York. Eu não vou botar vocês no ar. Pode tirar fone e pode tirar o microfone também, mas eu amo vocês, tamo junto. Vamos dar aqui nos destaques do Pretinho Básico. Nosso ouvinte aniversariante é a Luana Debona. A Luana Debona.
4: Chega! Debona!
3: Vá, piada pra poucos, né?
4: É o bordão do Marcelo Debona, narrador da rádio.
3: No Rio Grande do Sul, ok. Mas imagina agora em Santa Catarina, Paraná, São Paulo, Minas Gerais, Rio de Janeiro, Mato Grosso do Sul.
5: A Copa do Mundo tá no Brasil inteiro.
4: Agora ele vê.
5: Tá no Brasil inteiro. Inclusive a rádio Banda B de Curitiba, uma das mais tradicionais, na Copa do Mundo está com a Rádio Gaúcha.
3: Legal, se tu quiser uma vaga lá, eu falo agora mesmo, tu vai.
4: Ele já tá terminando, ele vai narrar lá.
3: Não, mas daí vai ter que sair daqui.
5: O que, da Gaúcha ou da Banda B?
3: Não, daqui.
7: Bom, aí eu...
3: Sai da, vai pra lá e sai daqui, o que que tu prefere?
5: Por que tu tá vendo essa grosseria comigo? Só fui dar uma informação.
3: Tô afim, agora eu tô afim, cara.
7: Inacreditável.
3: Afim de tá grosso contigo agora. Então tá bom.
7: Ele rouba de mim, eu roubo dele.
3: É isso. Vamos dar aqui, meu compadre, nos destaques do Pretinho Básico. Harry Styles exibe jogo da Inglaterra no telão antes do seu show no estádio de Wembley.
4: Quase deu ruim, né? Quase
3: não deu pode, ruim, né?
4: Olha, não, pode.
3: Poderia?
4: É. Claro, claro que pode, porque ele tá num estádio, ele não tá retransmitindo, né? Ele pegou um canal que tem os direitos.
7: Telão.
4: E colocou no telão do estádio onde ele ia se apresentar. Por quê?
7: Que tato.
4: Porque se tem uma coisa que tira público dos grandes eventos atualmente, é a Copa do Mundo. Então ele, sabendo que está na Inglaterra,
7: mas ele divulgou antes,
4: um fanático por futebol, ele é torcedor do Manchester United. Ah. E o principal, ele ficou também assistindo meio que na coxinha do palco, assim, aí às vezes ele interagia com o público. Então também foi um evento pra uma galera que, bah, não sei se eu vou, não, vamos lá assistir o jogo com o Harry Styles.
7: Ele fez uma fanfest.
4: E aí, vamos lembrar, né, quase deu ruim. Congo ganhou durante todo o primeiro tempo, e aí na metade do segundo tempo, Inglaterra empatou, e no finzinho do jogo, Harry Kane fez um golaço e virou o jogo 2-1 pra Inglaterra classificada.
6: Rafa, do jeito que foi a virada da Inglaterra, eu só queria saber o estado que estão as crianças lá em Londres agora, os pubs, uma loucura, porque é o tipo do jogo, né, cara, que, pô, os caras seria sem dúvida nenhuma a maior derrota da história da Inglaterra.
4: Seria.
6: E obviamente que, conhecido os ingleses, eles já gostam de beber uma coisinha natural. Certamente hoje eles foram liberados do trabalho e tal, pra ver o jogo, mas foram pros pubs. E aí aquela tensão toda que foi até os 30, eu acho, do segundo tempo, né? Que tava 1-0, pra depois o Harry Kane mostrar como é bom ter um centroavante no time, louco. Que delícia que é ter um centroavante.
7: Será que hoje às 11 bate o sino igual lá?
6: Ah, hoje vai ter uma horinha mais, talvez.
3: Os caras já estão badalando o sino depois que acabou o jogo ali, né?
5: Mas tá isso louco. Da Copa do Mundo, meu irmão. Ótimo.
3: Boa tarde, bom fim de tarde, da pena.
5: Noite, né, meu irmão? Ótima noite a todos. Tira público, né, velho? Sábado, segunda-feira, às 2 da tarde, fiz um evento no Kelly's, um prejuízo tamanho.
4: Era uma segunda, 2 da tarde, era o jogo, cara, do Brasil.
5: Eu não sabia, e botei ali uma senhora que parece muito a Mercedes Sosa.
7: Mentira.
5: Pra cantar, foi ninguém.
3: Ah,
5: zero.
3: Ah, para.
7: Nem tu foi, né?
5: Mercedes Sosa. Tive que ir lá pra pagar e tudo, mas assim, ó, não engajou. Sonza. Em nada. Não entendi por que Mercedes Sosa aí, um fenômeno da música latino-americana. Ninguém.
3: Talvez que tenha morrido já, né?
5: Que...
3: Aliás,
5: só um momento. Tu quer me dizer que aquela senhora não era Mercedes Sosa?
3: Não era Mercedes Sosa. Não.
5: Porra, joia.
8: Pô, foi mal. Isso faz parte do Joia Records, inclusive.
3: Joia Records.
8: Joia Records, nego.
3: O Joia Eventos.
8: Joia Records.
5: Joia Eventos é comigo.
8: Joia Eventos é com ele, nego. Joia Records. Agenciando artistas.
3: Teu microfone tá muito ruim. Por que tu não tá naquele microfone lá?
5: Que é ruim também.
3: Não, mas é que aquele ali eu arrumei ele pro programa da Uma.
7: Bah, vou te falar um negócio. Bah, vou até sair do presságio. Eu não quis enredar, não melhorou.
3: Não,
7: mas
3: ficou bom?
7: Não, mas daí pro programa andar eu deixei.
5: Mas aí eu pergunto, Alexandre.
3: Então tu vai ficar nesse
5: todo
3: agora,
5: dia.
4: Então. Aprender a falar e melhorar, porque tu não vai tá pensando em ti. Tem que pensar no nosso público.
5: Não é da nossa conta, mas por que não troco aquele microfone? Porque ano e meio. Todo mundo reclama que é ruim.
3: É tanto porquê que eu teria pra te apresentar agora que o microfone é o menor desse.
7: Posso fazer uma pergunta técnica?
5: Mas pode, ligado, tem agora. Mas agora. Gol de quem aí, Leandro?
4: Outro microfone.
6: Gol do Senegal, 2-0 pro Senegal, a Bélgica voltando pra casa, meus amigos.
5: Provando que a vitória da França diante do Senegal mostra o quão forte é Senegal, né, Leandro?
6: A gente já tinha falado que o Senegal era a seleção mais azarada dessa Copa, porque caíram no grupo de França e Noruega. Deram trabalho para as duas e agora tá aí o resultado. 2-0 na Bélgica para a festa dos senegaleses presentes aqui.
5: Eu odeio a geração belga, eu tô feliz demais.
4: Eu também, quero que se ralhe a Bélgica.
3: Cara, eu fiquei triste com o Congo.
5: O Congo chegou na Copa e já venceu já.
4: Tá bom, já.
3: Mas imagina. Só imagina.
5: Sabe quem trabalha no Congo? Olha para mim, sabe quem trabalha no Congo?
3: Quem?
5: Que diabo? Tem certeza que tu tá triste?
3: Eu tenho, cara.
5: Tem certeza? Não, tu não guarda?
4: Eu odeio mais o Congo que a Bélgica.
5: O que diabo ele fez a dancinha, meu irmão?
3: Ah, isso aqui é do jogo, velho. Imagina, olha lá, olha, o cara tá no Congo, velho.
4: Se ele fez a dancinha, ele mereceu.
3: Se ele tá no Congo, já tá ruim pra ele, entendeu?
4: É, ele sai normalmente batendo o Congo no chão, assim, né?
3: Vamos ser empático, né?
5: O cara não, tá já tem. Congo, não, mas aí eu sou pra Cabo Verde mesmo. Vou torcer pra Cabo Verde.
4: É isso aí, vamos torcer pra Cabo Verde.
5: Por que torcer pra Cabo Verde?
4: Argentina,
5: né? Argentina de Cabo Verde, eu vou assim.
7: Torcer pros dois?
5: Não. Não, porque o Congo caiu fora.
4: Cara, esse tem cheiro.
7: Eu vou mudar de microfone.
5: Vem aqui pro meu lado, esse aqui do Rafinha, só é mongolão só, mas é bom o som. Aqui o do anão.
7: É que
5: aqui.
7: Eu mude. Ó, ó.
3: Aí, melhorou agora.
7: Pode fazer uma pergunta técnica?
3: Pode.
7: Assim, ó. Isso serve pra nós. Quando a gente tá arrumando isso aqui, pro ouvinte tá normal?
5: Não.
3: Não, o ouvinte ouve a mesma coisa
7: que nós. A mesma coisa. Claro. O nosso retorno aqui é o de rádio.
3: E
7: também.
3: Esse é o do rádio que o ouvinte tá ouvindo.
5: Eu faço rádio.
3: Mais alguma outra pergunta?
7: Não, era só essa.
3: Então vamos pro próximo destaque.
5: 7 vezes 7.
3: Concurso elege o maior pênis da Bahia.
5: O maior pênis da Bahia.
3: O maior pênis da Bahia.
4: Vazou?
9: A quarta edição do concurso da maior piroca de Salvador. Que é esse
5: da
9: nome?
5: Maior o quê?
7: Piroca.
5: Não, eu não entendi o Salvador.
9: Ah, tá. Chamou atenção porque tinha critérios bem, digamos, restritos.
5: Tinha um ponto de corte, é isso, meu irmão?
9: Exatamente.
5: Qual é o ponto de corte? Só ver se alguém na mesa aqui entrar.
9: Em ereção, 20 centímetros.
5: Rodei, perdi
3: o ponto. Esse é o maior?
9: Não.
5: Não,
9: esse é o ponto de corte.
3: Ah, o ponto de corte.
9: Menos que isso, não entra.
3: Entendi.
9: Eu não entro. É tipo montanha russa.
3: Entendi.
9: Tem a régua ali.
3: Entendi.
9: E se passar na régua.
7: Entendeu.
9: Eu caí na
7: segunda fase.
9: Tinham 300 pessoas no concurso.
5: Tu entraria, Alejandro? Boa noite.
10: Entraria? Ótimo, suas, hein?
5: De cudo, eu falei.
9: Tá liberado, mentira?
5: Não. Como assim?
9: Tá liberado? Porque eu conheço.
5: Eu conheço
9: uma galera, tá?
5: Olha pra mim.
9: Os gordos não entrariam.
3: Vai na notícia.
9: O Rafinha também não. O Rafinha que ele mostra pra nós também.
7: O Rafinha não se apresenta.
3: Ele mostra pra vocês?
9: Ele mostra.
5: Claro!
3: Por que ele mostra o Tico pra
5: porque
3: vocês?
5: Porque ele tem um problema, ele tem que botar pra fora o Tico dele.
7: É. Será que pode falar o da última vez?
3: Mostrou pro bombeiro, mano.
5: Ele mostrou pro bombeiro.
9: O Lelê já viu também.
7: O Lelê já falou.
9: E o do Vini tem informações privilegiadas. Privilegiados, eu tenho informação do Vini que também isso. Não passa.
3: Não passa?
7: Tem informação.
5: Vocês já perceberam que o Tico do Ravi, ele parece um.
3: Cara,
5: um
3: não,
5: gordo.
3: Eu não fico olhando o Tico dos colegas.
5: Mas é que ele mostra tanto que não é questão de tu ver.
3: Mas então ele tem um problema se ele mostra o Tico pra vocês.
5: Mas o Tico dele parece um moletom de gordo, aquele que tá maior. É o Tico campeão do agasalho, o casaco é maior,
7: sabe? O Tico dele parece quando o Léo tá deitado no puffzinho aqui do lado, sabe?
5: Isso, assim, ó.
9: Parece uma tartaruga dormindo.
3: Deixa eu pedir um favorzinho pro nosso operador da live, quem é hoje, é o Zé Carona. Zé Thiago, pô, bota a nossa configuração normalzinha aí, Zé Thiago. Bota uma tela inteira pra gente poder se ver no retorno.
5: Esse quarteto no retorno
3: aí.
5: Tá uma merda, meu irmão.
3: Tá muito ruim aí,
5: olha,
3: tá?
5: Olha, configuração não, original eu.
3: Pra nós aí,
5: tá uma merda isso aí, meu irmão.
7: Finalmente nossa. Alguém falou isso, porra, a gente tá uma semana.
5: Tá uma merda esse quarteto, aí fica mostrando o CCD e o Vagueiro, eu quero
3: não
5: ver.
3: Quero ver também.
5: Se eu quisesse ver, eu era gaúcha, meu irmão. Eu tô errado aí,
3: tá
5: velho.
3: Certo da pena.
5: Fala quem tem o maior business, Bahia. De quem é o maior birimbau, velho? Eu tô louco pra cagar, eu tô com hemorroida gigantesca. Tá me doendo, meu irmão. Eu tô em pé aqui no estúdio, velho.
9: Foi uma disputa acirrada. Uma disputa acirrada.
5: Quanto é o tamanho do timblim pra entrar
3: calma,
5: no brinco,
3: calma,
5: meu irmão?
3: 20 centímetros. Calma, fica calma.
5: Tá,
3: calma.
5: Pop d'água na boca.
3: Calma.
5: Vai jogar o copo
3: calma,
5: em mim?
3: Calma, não.
9: O ponto de corte era 20 centímetros. Então, dos 300 participantes, eles tinham mais de 20 centímetros.
5: O Lelê
3: ou no mínimo 20.
9: É. Mas o campeão ganhou com 23.
3: Tá.
5: Às vezes é bonito.
9: Não,
7: foi parelho.
9: Foi
7: pau orelho.
9: Foram milímetros de diferença.
7: 23 envergado.
3: Foi pau a pau.
9: É sempre em ereção.
7: Sempre em ereção.
9: Sempre em ereção.
5: Às vezes uma mulher falou que meu tio parecia uma chaminé.
9: Por quê?
5: Que era sujo.
7: Era pura cinza.
3: Era sujo, Fedorento.
7: Porque era grande?
5: Não, sujo.
3: Aí o cara já pega na usina do gasômetro, não?
7: Não.
3: No lixão que tem embaixo.
5: Isso.
9: Uma amiga minha uma vez disse: ah, isso aí com mangueira foi incrível. Eu falei: uau, o cara é o Mangueira. E eu, e ela disse: o cara é o Mangueira. Eu falei: meu Deus, eu um dia quero sair com alguém que diga pros outros: uau, o Xandro é Mangueira. E ela falou: tem certeza? Eu falei: tem. Ela falou: tu já viu uma mangueira dura?
10: Ah, olha, pra pensar, hein? Essa não é nem piada, é raciocínio.
7: Isso aí
10: é
7: pra entrar na mente.
3: É pra botar pra pensar.
9: Não basta ser grande.
10: Qual é o melhor tipo de pênis pra ti, Vinícius?
7: Pra mim?
9: Cara, é o que tá fora do meu rabo.
7: Isso é o bom. Mas eu acho que é diâmetro, né? Não é tamanho.
9: É bitola?
7: É. Isso aí muda tudo também.
10: Tu é o joia rara mesmo, espécie rara.
7: Não, cara, não é, cara. Isso aí.
3: Ah, cara, vamos tirar esse assunto da boca, vamos passar pro próximo.
9: Então,
3: vamos
9: quebrar esse tabu, Alexandre. O campeão atingiu a marca de exatos 23 centímetros.
10: Mas eu tenho uma dúvida.
9: Ganhou um pix de R$1.000.
10: Mas tem que ser beleza?
9: Ganhou um pix de R$1.000. E os segundos e terceiros colocados, que tinham 22 ponto alguma coisa, ganharam 700 e 500, respectivamente. Tá. Cada medição era feita 3 vezes.
3: Como é que rola o processo da medição?
9: Eu pensei no medidor agora.
3: É, exato, justamente isso que eu quero saber.
9: É numa boate aberta.
3: Alguém com uma trena ali, uma fita métrica.
9: É numa boate aberta ao público.
10: Nós temos um áudio do medidor.
9: O público pode pagar R$50 para assistir a medição.
10: Ó.
9: E 300 pessoas foram assistir.
3: Não.
10: Ah, eu vou dizer.
3: Bota essa régua aí, rapaz.
10: Eu vou dizer, tá?
3: Estica essa trena. Dá pra dar uns gritos assim?
9: Dá, dá, liberado. Pra
3: assistir a medição.
7: Pauzinho.
3: É Caju.
10: Eu vou dizer, tá? Eu, pelo entretenimento, eu iria nesse
9: rolê. Eu iria também. Iria.
10: Pode ficar lá.
3: Vamos organizar uma então, galera. Vamos organizar em Porto Alegre isso aí.
10: Vai, tu é produtor, tu faz.
3: Tá, sim, a gente ganha o dinheiro, vocês ficam lá, dá pra ganhar o dinheiro que você
10: mede. Tu mede. Nós temos um jurado, bah, fechou, vamos fazer isso aí. O maior bênis do Rio Grande do Sul.
7: Lembrei do nego velho que quebrava coco.
10: Bah!
7: Como é que é? Como é que é? Nego velho tava sempre. Venha hoje assistir o nego velho, quebrador de coco. O nego velho botava.
10: Grande nego velho.
7: Botava 3 coco ali no coco e dava com o guri em cima dos cocos.
10: Bem, bem!
7: E os caras, aquela gritalhada toda. Anos depois, os caras, pá, o mesmo nego velho, aquele do quebrador de coco, vamos lá, tava o nego velho quebrando coco. Daí o cara chegou e disse: pô, mano, até hoje tu continua quebrando coco, por que tu tá usando esse óculos? Não, comecei a não enxergar direito o coco, meu querido. Agora eu comecei a botar um troço um pouquinho maior, agora eu tô quebrando melancia, a miopia tá me pegando. Não enxergo mais o coco.
9: Então, o maior pênis de Salvador tem 23 centímetros.
10: Ai, cara, é que às vezes pega na beleza. Não,
7: que participou disso aí, né?
3: E qual será? Agora, pergunta científica mesmo, curiosidade científica mesmo. Qual será a região do país que se encontra, ou que se encontram, os maiores pênis?
7: Alegrete.
9: Amapá.
3: Não.
7: Alegrete. Alegrete. Inflou um pentinho aqui, ó. Alegrete.
10: Por que Alegrete.
9: Ah, porque eu conheço o seu viajado.
10: Mandiare.
3: Isso, André.
9: Eles amam o pau.
10: Cara, eu acho que os maiores pênis...
3: Amapá, tá bem.
10: Eu acho que ele é São Paulo.
7: Por quê?
3: Porque
10: muita gente.
7: Faz sentido, uma questão
10: pensa
7: de...
10: Pensa que quanto mais gente...
3: Mais a
10: gente...
3: probabilidade de ter um ticão.
7: Possibilidade. Ah, cara.
10: O Kid Bengala. Onde é que mora o Kid Bengala?
9: Qual será o maior que uma pessoa já viu? Se assim, podia ligar pra nós e dizer só... Não se identificar, só dizer o centímetro.
10: Ah, meu, fora esse mulher de alguém liga.
3: Não, tipo, eu acho que não precisa.
7: Mas na prática as pessoas não sabem o centímetro.
3: Descer tanto.
7: Ticão Tofani.
10: Cara, fashion.
3: Era fashion, né? Parece o Lewis Hamilton.
10: Não, mas é que assim, ó, pra medir, o lance é o cara pegar uma régua e bota bem da base. E vem puxando
7: depende,
10: na base.
7: Depende.
10: Vai baixando.
7: E haja base, né?
10: E aí só base.
3: Tem alguns truques também, né? Tem alguns truques.
10: Eu mando sempre meu pênis com a foto.
3: Depilação completa é um truque.
7: Pra liberar.
3: É, aumenta. A depilação completa é um truque.
7: Ela te dá um gás.
3: Por isso, a foto também.
7: Não é por isso.
3: O Thiago York?
10: Isso. A cabeça de Thiago do Thiago. O lance é tu também, quando for fazer a selfie do garoto, tu faz com uma parede branca de fundo.
7: Fazer selfie do garoto?
10: Pra mandar pros guris.
3: Não, não é selfie, é foto.
10: O nude, o nudezinho. Mandar o nude.
7: Porque o Ivan, ele é nego velho.
9: É selfie, aparece a cabeça.
10: Isso, aí tu manda. Aí tu manda, assim, sempre no escuro. Sempre no escuro.
3: Sempre no escuro.
10: Que aí a sombra dá um. A sombra dá uma grossura.
3: Ah, entendi.
10: Certo. Sempre tem que mandar o tiro.
7: Mas tu faz toda essa engenharia aí pra tirar uma
10: fotinha. Claro, cara. Quem tem pouco tem que fazer
9: pra descer. Tira na câmera 05, tu vai ver a mágica
10: acontecendo. Não. O gordo da câmera 05 só vai as coxinhas na foto. Só vai a coxinha, a pontinha do tique mais um capacete.
7: Mas em tempos de ar tem que se
3: cuidar. 05, Sandrinho?
9: Claro!
3: É?
9: Nossa, ele ganhou uns 7 centímetros.
3: É mesmo?
10: Porque ele não manda o Tico, né? Aí
7: tem que... É, e o pior é que eles não estão brincando.
3: É pior é que acho que não também.
10: Não, eu já mandei.
3: 6:26,
10: eu já mandei foto do meu pênis, a guria botou parabéns. Eu falei, fiz besteira, conheço meu pênis, ele não merece parabéns.
9: Eu tenho um grupo com os amigos aí, quando eu não tô com uma eleição muito boa, eu digo, alguém manda uma foto aí pra eu encaminhar pra agulha. E aí eu falo,
10: claro. Mas eu já fiz uma dessa, mas eu caí. Quem mandou o tico foi o Joia, a guria se confiou, né?
9: O Ivan apareceu na Politana.
10: O Alexandre Frota, eu digo assim, eu vi o filme dele uma vez com a...
9: É o zagueiro Indy também.
3: Salva, Alexandre. 6h26.
10: 6h26, não, perde a hora. 6h26. Tu tá bonito, Alexandre, se ninguém te falou isso, vou falar eu.
9: Dia 9 de agosto.
10: Hoje tu tá bonito, tu tá lindo, amanhã nós vamos no Oriente ver teu filho tocar.
3: Ocidente, cara.
10: Que seja, eu vou...
9: Ocidente é outra coisa, ele é de esquerda.
3: Ocidente, ingresso ainda.
10: E sábado tem meu convidado pra viver em Novo Hamburgo.
3: Te ver em Novo Hamburgo?
10: Meu show, as aventuras do Ivan.
3: É mesmo, Ivan?
10: Gordulhão e palhaço.
3: Onde vai ser?
10: Boteco Comedy de Novo Hamburgo.
3: Pô, que legal.
9: Primeiro, não, Palhaço Maionese tá participando?
10: Fizeram cartaz com o Palhaço Maionese, com o Ivan e o Gordo Leal.
3: Felizmente, felizmente no sábado eu não vou conseguir.
10: Tu vai estar em Santa Catarina no Celebration?
3: Vou estar no Atlântida Celebration com o Porã lá.
10: Tu vai ir?
3: Vou ir. Pô. Vou ir não, eu vou.
10: Leva o meu cumprimento pro Porã.
3: Levo, deixa pra mim aí que eu levo. Ó!
9: Ó!
3: Após falhas da inteligência artificial... A Ford contrata centenas de engenheiros veteranos.
9: É uma loucura, né? A gente vive falando aqui no programa sobre como a inteligência artificial ela tá tirando empregos, tá mudando o mercado de trabalho e tá fazendo com que alguns empregos que a gente conhecia a vida toda, eles entrem em desuso.
10: Alfaiate,
9: e a gente, né, já citou, mas não tem nada a ver com o alfaiate. O alfaiate é um trabalho artesanal.
3: Ué?
9: Então é um trabalho extremamente
3: artesanal. Os caras conseguem fazer carro com o IA.
10: Titureiro não tem mais. Vai me dar um azul, me dá um azul.
3: Amarelinho.
10: Me dá um azul.
3: Não, amarelinho.
10: É que eu tomei muito chimarrão, eu preciso do azul.
3: Amarelinho.
10: Eu tô me mijando, eu
3: preciso. Não, fica aí, azar é teu, não foi antes que não quis.
10: Então eu vou xingar alguém, eu vou fazer um
3: morto, que sabe?
9: Eu quero ser expulso.
10: Eu preciso mijar.
9: Me dá um azul.
10: Me dá um azul, que tá doendo, o Tiquinho, tá doendo.
3: Segura aí.
9: E aí, a
10: vai tomar no cu,
9: o cara querendo aproveitar. Agora o Enio.
10: Não, vermelho não, vermelho não.
3: Vai fazer xixi, vai lá fazer xixi. Vai lá fazer teu xixi. Doente. Tá doente, cara.
9: É o personagem, cara. E aí, a Ford, a gente cita sempre as fábricas de carro. Toda vez que a gente fala em automação que tirou emprego, a primeira coisa que todo mundo sempre fala é as fábricas de carro. Ah, agora é o robô que faz carro. Agora a inteligência artificial vê os problemas do carro e tira as falhas dos veículos, etc. A inteligência artificial, ela tava errando algumas falhas dos veículos e fazendo ter um nível de recall muito maior do que quando era um trabalho...
3: Qual tipo de falha?
9: Entre aspas, artesanal.
3: Montagem,
9: não era,
3: assim. Montagem.
9: É, não era uma falha mortal, mas era uma falha que podia gerar processo.
3: Estética.
9: Era uma falha estética, era uma falha que gerava um recall e dava um preço de manutenção muito caro pra...
3: Eu obrigava a empresa.
9: Pra a fábrica em si. Então, a Ford recontratou 350 engenheiros veteranos nos últimos 3 anos.
3: Olha.
9: Com qual função? Substituir a inteligência artificial. Olha só, a gente gastou uma grana.
3: Foi substituído com... primeiro.
9: É. Vários deles foram recontratados, outros já tinham se aposentado, outros já tinham ganhado uma bolada porque trabalharam a vida inteira lá, foram demitidos, e aí para ser recontratado pediram uma nova bolada, então foram hipervalorizados, porque, abre aspas pro vice-presidente da Ford, a inteligência artificial é uma ferramenta fantástica, mas ela só é tão boa quanto as informações usadas para treiná-las por engenheiros experientes.
3: Tem que ter a supervisão de quem entende, senão não vai adiantar. É isso. Não tenho conhecimento mais pra falar sobre esse assunto. 6h30 da tarde, tocou o sinal.
9: 6h30!
3: É 6h30. Último destaque, meu compadre. Casal é suspeito de furtar bilhete premiado de loteria.
9: É uma doideira essa história, porque é capa de todos os veículos hoje no Brasil, porque no Mato Grosso, em Cuiabá, um casal trabalhava numa agência lotérica, tá? Essa agência lotérica foi uma das 4 premiadas em 2023 num sorteio histórico. O prêmio foi de 116.232.513,11.
3: Tá, mas esse não foi roubado.
9: Dividido por 4, totalizando um prêmio único para 29 milhões, mais ou menos, tá? Só que o que aconteceu? A moça trabalhava na agência lotérica e, às vezes, o sistema dá um erro e ele precisa reimprimir um bilhete. E aí, o que ela fazia? Toda vez que dava um erro, ela não dava baixa no primeiro bilhete. Ela reimprimia o segundo bilhete e guardava com ela e diz: ó, se for sorteado, eu tenho a segunda via.
4: Eu salvo ele.
9: Eu saco ele primeiro. E aí, dito e feito. O bilhete foi premiado, ela tinha guardado o bilhete no cofre da própria agência. Tem as imagens de segurança dela indo no cofre, olhando e comemorando que o bilhete sorteado era um dos que ela tinha o duplo, digamos assim. O marido dela se apresentou como vencedor, foi até a agência da Caixa. Teria, supostamente, a investigação não disse se eles sacaram ou não o dinheiro. Mas tudo leva a crer que sim. Teria supostamente dado a entrada
4: aí
9: no
4: saque. Aí veio o crime.
9: De 29 milhões de reais. E, no dia seguinte, o que os dois fizeram? Pediram demissão. E desapareceram. Ninguém nunca mais os viu. Então tem uma investigação do Ministério Público, da agência.
4: Pô, mas era tão barbada. Deve ter muita gente que fez isso já, então.
7: Essa é a grande real.
4: Mas se é tão barbada assim fazer isso aí. Vamos falar real, eles não foram os primeiros a pensar em ter uma cópia ali pra retirar no lugar de outro. É, pensando na cabeça doentia das pessoas.
9: Pelo que eu vi na matéria, Vini, eles também contaram com um erro humano. Por quê? Porque quando tu reimprime um bilhete, ele tem um número de série, né? Como quando tu vai estacionar teu carro no shopping, tá? Tem um código de barras, o teu código de estacionamento. E se tu dá a volta na quadra, tu não devolve o ticket. Tu conseguiu sair, digamos assim, pegou um vácuo de alguém. Hoje o estacionamento do shopping, ele lê a tua placa.
4: Vem a placa direto.
9: E ele vai gerar um novo bilhete. A placa é a mesma, mas o número de série daquele ticket é outro. Então eles teriam contado com um erro humano de um funcionário da Caixa que só olhou os números e disse: não, realmente, tu ganhou, parabéns. Não olhou o número de série.
4: Não, talvez não seja tão
9: simples. Pra ver se era válido. Beleza. Porque precisa bater também o número de série pra ver se é um bilhete válido.
4: Ah, meu.
9: Que loucura, né?
4: Ah, fiquei triste. Mas será que a pessoa ganhou de verdade, conseguiu pegar?
9: Esse é o grande mistério. O Ministério Público não revela nem se esse casal conseguiu realmente. Eles tentaram dar o golpe, isso é fato, e estão sendo investigados por isso. Mas eles não falam. Tudo leva a crer que sim. Por quê? Porque eles estão desaparecidos há 3 anos.
4: Uhum.
9: Agora que a investigação foi dita, a identidade do casal é mantida sob sigilo e a única coisa que eles dizem é: ninguém nunca mais os viu.
4: Eles estão na Grécia agora.
9: Hoje,
4: é isso aí.
9: Eu acho que hoje eles já sabem onde o cara tá, né?
4: Já.
9: Onde eles estão.
4: Ou não, estão lá.
9: Não, só se trocou de identidade, ou só se fez
4: divulgaram
9: outra coisa.
4: Justamente pra, tipo assim, ó, a família dele sabe, alguém próximo dele sabe, né?
9: Até porque molharam, né? Porque

0: Cláudio lá da Hagentag Store, vou trazer.
1: Eu vou ir lá fazer a camisa do palhaço maionese, com a cara do palhaço maionese.
2: Que é isso? Cara,
3: tu achou, tu pegou minha roupa.
2: Cada vez ele tem um instrumento diferente.
0: Isso não é
2: um
0: instrumento, isso aí. O que é isso?
3: Não, é um instrumento. É um
2: chocalho,
3: instrumento.
2: Chocalho.
0: Soca no rabo,
2: isso aí. Que isso, chocalho.
1: Primeiro. Então vira aí.
2: Primeiro.
0: Neto Fagundes, vamos te ouvir um pouquinho.
2: Fala, meu querido.
0: O único de nós patrocinado aqui no programa. Vamos ouvir o homem, né, cara?
2: Somos todos patrocinados.
0: Não, sei, né? Mas tu tem o teu próprio, né? Ah, tem o único próprio, né?
2: E tem um produto com a cara dele.
0: Exato.
2: Né? Eu vou no mercado.
0: É uma linguiça. O único de nós tem um produto que é uma linguiça.
2: Tem um hambúrguer.
0: Claro. Pizza.
4: Pô, o torneio do maior pênis que a gente vai organizar, gaúcho, podia ter o patrocínio da linguiça.
2: Olha aí, ó.
0: Exato.
2: Boa ideia, hein? Vale, Lê. Tu é produtor mesmo.
3: Produtor, hein?
2: Dois irmãos muito diplomatas e muito educados estão no auge de uma discussão, batendo boca os dois. Sabe aqui, meu querido? Eu vou te dizer, disse o primeiro. Eu não sei porque tu é tão prepotente, rapaz. Um dia tu vai morrer, tu vai ser enterrado numa cova muito funda, tu vai ficar coberto de terra, vai nascer grama sobre você e tu vai virar, vai chegar uma vaquinha, vai te comer e vai fazer cocô contigo. Aí eu vou ficar ali olhando pra o cocô da vaca e vou pensar, puxa, irmão, como você mudou. Ah, aquele silêncio, aí o outro olhou pra ele e disse, olha, eu também não sei porque tu é tão prepotente. Um dia tu também vai morrer. Tu vai ser enterrado numa cova funda, tu vai ficar coberto de terra, vai nascer grama sobre ti, e vai vir uma vaquinha, vai comer a grama, vai fazer cocô, aí eu vou ficar olhando pro cocô da vaca e vou dizer, puxa, irmão, não mudou nada, né, meu filho?
1: Que filha da...
2: canalha.
0: Ah, eu preciso tirar uma foto tua, maionese.
1: Quer uma foto minha?
0: Não, eu preciso, já tirei.
1: Eu posso lhe mandar também.
0: Não, já tirei. Essa aqui, ó, que tirei agora tá boa.
1: Com roupa ou sem roupa?
0: Com roupa, obviamente.
2: Com roupa. A imagem do horror do palhaço. Palhaço Maionese que sem roupa já apareceu no Sextou do Pretinho.
1: É verdade.
0: Não, é?
2: É, claro. De pertinho assim pras pessoas no comedy.
0: Desagradável.
2: E dava pra ver a cara das pessoas botando a batatinha frita na boca.
0: Desagradável.
2: E olhando o palhaço Maionese pelado.
0: Desagradável.
1: Eu queria dizer que vem aí em breve um documentário sobre a minha vida.
0: Ah, para. O que, que tu tem de bom na vida pra fazer documentário?
2: Pô. Ah, foi um pouco grosseiro. Família Circense, não é? Até se emocionou.
0: Magoa, não tem nem resposta.
2: Magoa.
0: Isso eu conheço, cara. Você não magoa.
1: Posso contar uma piada? Não?
0: Pode, claro, maionese.
1: Um casal estava sozinho na praia. Um casal, muito bonito casal. Casal de jovens na praia.
0: Só um pouquinho, desculpa, mano. O que que houve, Vini?
2: É que ele já sabe.
0: Sabe a piada? É isso? Tá rindo a piada?
2: Ah, ele é amigo do maionese.
0: Desculpa, mano.
2: É, eu conheço os lacai também. Isso aí, tipo assim, ó. Tu não tem coragem de contar isso aí, não é? Aí o outro pegou e falou: não, vamos contar.
3: Não, aí ele
2: sabe. Ele puxa a primeira frase da piada e o outro já se perde. Eu fiquei no ar a tarde toda, eu conheço os dois.
0: Vai. Então vai, maionese. Um casal na ilha, na praia.
1: Um casal muito bonito.
0: Uma
1: moça ruiva natural.
0: Ruiva natural.
1: E um rapaz muito bonito.
0: Descreve o rapaz.
1: Rapaz alto, forte, músculos, um bigodinho futsal.
0: Tá.
1: E ele tava muito
0: bonito. E a moça? Fala um pouco mais da moça.
1: Alta, voluptuosa, sardas, ruiva por completo.
0: Certo.
1: E pezinho 36, bem bonito o pé.
0: Uhum.
1: Ao contrário de outras pessoas por aqui.
3: Eu adoro o Pierre.
1: E aí ele olhou pra ela e falou assim, ó, vamos transar? E ela falou, não, aqui é uma praia. Mas o que que tem? Ela, pois é.
0: Ah, mas eles não eram um casal?
1: Eles eram um casal. Mas ela tava com vergonha porque era uma praia.
0: Entendi.
1: E aí
0: tava com vergonha de quê?
1: De ficar com a bunda suja de areia.
0: Tá.
1: Aí ela falou, mas eu ficar com a bunda suja de areia, o que eu faço? Ué, então vamos combinar uma coisa. Vamos esticar essa canga aqui. Aí ele esticou a canga e botou em cada ponta da canga uma latinha de Coca-Cola.
0: Tá.
1: Aí a Ruivinha deitou.
3: A Ruivinha.
1: Com as mãozinhas e as perninhas. A Ruivinha deitou com as mãozinhas e as perninhas pra cima.
0: Mãozinha? Peraí, deixa eu tentar imaginar. Ela deitou com as mãozinhas e perninhas pra cima.
2: Franguinho assado.
1: Tá. Isso aí. E na hora que ele iniciar o ato, ele falou pra ela: puxa, precisa ir ao banheiro, já venho. E saiu pra ir ao banheiro. Nisso, quem estava se aproximando alcoolizado?
0: Quem?
1: O mendigo Ivan. Que olhou aquela cena da mulher deitada na canga com quatro latinhas de coca na ponta e falou a seguinte frase: olha só! A coca é de fuder! Nunca que a Pepsi ia fazer uma promoção dessa! Dia 9 em Jaguarão.
0: Ai, cara, eu sabia que tinha um detalhe escondido nas quatro latinhas de Coca-Cola. Só podia ter, né? Achou que ele não ia, né?

0: achei que não ia.
1: Ele olhou para o Gordelé e falou: tem uma piada muito boa para o Ivan. Só que o Ivan foi expulso. Aí eu falei: ah, vou de maionese. E na hora eu faço a voz do Ivan, porque eu sou um grande imitador.
2: É verdade.
1: Faço várias imitações.
2: Imita bem, imita. Quem mais tu imita bem?
1: Eu imito bem a Hebe Camargo.
2: Imita
1: a
2: Hebe Camargo pra gente ver. Não, tu não fez isso.
0: Pra quem tá ouvindo, ele fez posezinha de morto agora.
2: Não, tu não fez isso.
1: Mas ela não está viva.
2: Então tu não fez isso.
1: Você imitar o Lelê Bortolassi.
2: Imita o Lelê, então.
1: Não, toma no cu, que você não vai ouvir. Não, Lelê, não imita.
2: Essa é a imitação do Lelê. Essa é a
3: do Lelê.
2: Quem mais tu imita?
1: É, quem você pediu, eu sou o rei.
2: Imita o Neto Fagundes.
1: Ai, paizinho.
0: Muito bom. Imita o Mickey.
1: Oi, eu sou o Mickey.
2: Tá, as imitações são perfeitas, cara.
1: Muito
2: parabéns.
1: Obrigado, cara. Muito obrigado.
0: Imita o Peter.
1: Cartão.
2: Ah, isso é, essa é a minha imitação.
1: Não, eu também sei te imitar, se tu quiser.
2: Então me imita.
4: Cara, o show do Theo no acidente ali, cara. Todo mundo da rádio tá
2: confuso. Eu não falo assim, cara. Eu não falo assim.
4: Cara, gordo, não dá pra tirar folga, cara. Não dá pra tirar do programa, cara. Cara, o som do porra, tá maneiro, eu vou tirar o porra assim.
2: Monólogo! Monólogo para o Féter ler.
0: Ó.
2: Vamos lá aqui então. Olá, pessoal do Pretinho, meu nome é Luiz, sou de Santa Maria, Vini. Oh,
0: coração do Rio Grande.
2: Estava ouvindo o Pretinho Básico quando o Féter começou a trazer textos com tautogramas. Lembrei da hora, na hora, do clássico monólogo de abertura do V de Vingança. Alguém viu o V de Vingança? É um filme, era uma historinha, era uma história em quadrinhos, se não me engano, antigamente virou filme. Acho que é um dos exemplos mais legais deste estilo. E na hora pensei, esse texto merece ser lido pelo Féter.
0: Olha aí.
2: Ah, me superestimou muito agora.
0: Agora é contigo.
1: João Midas.
2: Segue o monólogo. Ah, que resposta, hein?
0: Vamos ver, vamos ver.
2: Voilá! À sua vista, um humilde veterano de vaudeville, trajado como vítima e vilão pelas vicissitudes do destino. Este semblante, não mera vaidade do passado, é um vestígio da voz do povo agora vazio e extinto. Mas esta valorosa visitação de um passado superado ganha vida e, por dever, está decidida a derrotar estes vermes venais e virulentos que abraçam o vício e patrocinam a violenta e voraz violação da vontade. O único veredito é a vingança. Uma vendeta realizada como voto e não em vão, pois o seu valor e sua veracidade hão de, um dia, vindicar os vigilantes e os virtuosos. Muito me alongo, mas permita-me acrescentar. É um enorme prazer conhecê-la e pode me chamar de V, de Vingança. Um abraço, Luiz Felipe Kaufmann da Silva. Obrigado aí, irmão. Valeu, querido. Obrigado, adoro essas paradas assim.
0: Que legal, né?
2: Gosta,
0: não, aquele dia eu tava ouvindo vocês, aquele das palavras ali. E cada um olhou de um jeito, né? Aí eu me lembro, acho que foi o Vini que começou, né?
2: Mal, muito mal.
0: Né? Não, mas é que eu entendi.
2: É que eu dei o mais difícil.
0: Não, é que eu entendi depois, além do mais difícil, o primeiro, né?
2: Isso.
0: E aí tu não sabia qual seria a reação, se era aquilo ali ou não, pra falar brincando ou não.
2: Claro. E dei o mais fácil pro Rafinha.
0: Ah, Rafinha,
2: pra ele se sentir, né?
0: Mandou bem.
2: Pra ele se sentir.
0: Pra ele se achar.
2: Bota aí, Vini, uma pra nós então.
0: Bom, uma
2: mais
0: piada,
2: uma,
0: então.
2: Vamos ver antes do Neto Fagundes.
0: Nessa vibe de piada.
2: Vamos ver. Me mata de rir agora. Agora hoje tu vai me matar de rir.
0: Por que tu só faz isso comigo, cara?
1: Porque você é o melhor.
0: Cara,
2: isso.
1: Você é o melhor.
0: O cara tava 20 anos numa ilha deserta. Sozinho, absolutamente sozinho. Não via ninguém, teve contato com mais ninguém. Caiu o avião, né, sobreviveu e ficou na ilha deserta. Aí um dia tá ele, né? Tipo, ele,
2: ó. A temática de piada hoje é uma ilha deserta.
0: Porque a primeira foi numa floresta, não era ilha deserta.
2: Ah, era floresta.
0: Era floresta.
2: Do urso, né?
0: Isso, do urso. E aí
2: do urso católico cristão.
0: O urso cristão. Mas esse cara aí, ele era cristão. Mas ele caiu na ilha deserta, e ficou 20 anos lá sem ver ninguém, sem
2: Putz,
0: nada. 20 anos, cara, é tempo. E aí ele tava parado assim na ilha do nada. Do absolutamente nada.
2: Do nada.
0: Aparece uma mulher espetacular.
2: Defina uma mulher espetacular.
0: Cara, eu vou ser mais específico. Ela,
1: uma
0: ela,
1: ruiva.
0: Não, ela tava correndo igual a Pamela Anderson no SOS Malibu. Oh,
1: em câmera lenta, tá. Câmera lenta.
0: Ela tava correndo assim e ele começou a esfregar os olhos. Meu Deus do céu, que é isso? O que tá acontecendo? Será que eu tô delirando? Que loucura é essa, cara? O desespero do cara tá ótimo. E aí a loira chega bem perto dele e fala: oi, meu Deus, quanto tempo tu
1: como
0: tá
1: é
0: aqui?
1: Como é que é a voz da loira?
0: Oi, meu Deus.
1: Oi, meu Deus.
0: Quanto tempo tu tá aqui? E ele: eu tô aqui há 20 anos. 20 anos. E ela diz: e me diz, hein, quanto tempo faz tu não fuma um cigarrinho? E ele: 20 anos que eu não fumo um cigarrinho. E ela tá com uma pochetezinha assim, né?
2: Cheia de cigarrinho.
0: Tirou um cigarrinho pra ele, entregou o cigarrinho pra ele, e ele:
2: ai, que maravilha, meu Deus do céu, que coisa maravilhosa.
0: E ela olha pra ele: é bom, né? E quanto tempo faz que não toma uma cervejinha?
2: Não, não é bom, é só uma piada, não é bom, né?
0: Não, é bom assim, pô, o cara tá 20 anos na ilha fugindo.
1: É, tá. O cara fumante há 20 anos, 20 anos, porra. E aí... cigarro é bom.
2: Não, cigarro não é bom, mas né?
1: Você ouviu no Brindinho Básico.
2: Não.
1: Fume cigarro.
2: Não, isso não, é um personagem. Não, fuder, vai, gente, continua. É
0: fantasia, tá, continua. Fantasia. Tá. Aí ela tirou uma cervejinha. Ela: quanto tempo faz que não toma uma cervejinha gelada? Pô, 20 anos.
2: 20 anos também.
0: E aí ela tira uma cervejinha gelada assim da pochete, entrega pra ele, ele dá um guti-guti assim: meu Deus do céu, que sabor. Eu não lembrava mais como... que maravilha. E ela olha pra ele e fala assim, já com uma voz mais sensual: e quanto tempo faz, já tirando a alcinha do maior, quanto tempo faz que tu não come aquela coisinha? Daí ele enlouquece, ele: não, mentira, tem um pratão de Sugarnoff aí.
1: Ah, não.
2: Eu te juro que eu tava esperando um costelão gordo.
0: É que ela poderia ter.
2: Um costelão
0: ter,
2: né? Gordo, cara. Mentira, que
1: na versão
2: tem
1: do
2: um costelão
1: velho,
2: 12 horas aí.
1: Na versão do Nego Velho, pergunta se o cara se ele tem uma gaita ponto. Não, vai me dizer que tu trouxe uma gaita ponto.
2: 14 minutos pra 7 da noite. Neto Fagundes, bota mais uma aí então, meu compadre.
1: Nego Velho comprou um sítio bem no meio do matagal e sozinho. Aí começou a trabalhar. Capinou, arou, construiu o galinheiro. Um pomar, fez uma horta, uma casinha daquelas da inveja pros vizinhos. Aí um dia ele olha, vem chegando quem? O padre do município. Chegou lá pra pedir um donativo, comentou com ele: mas que belo trabalho que fizeram por aqui. E vocês são realmente muito talentosos. E o nego velho diz: sim, vocês? Sim, você e Deus. Ah, meu querido, mas tu precisa ver como é que tava isso aqui na época que ele tava cuidando sozinho.
2: Vini Moura, tem mais uma pra ti aqui, ó.
0: Opa.
2: Sobre o Vini Moura.
0: Sobre ele.
2: Pretinhos, boa tarde. Boa tarde.
1: Boa tarde.
2: Como o magnânimo gosta de e-mail curto, assim farei. Vini Moura.
0: É sincericídio?
2: Não.
0: Ah, tá.
2: Vini Moura, estava te ouvindo hoje no Bola nas Costas.
0: Boa.
2: E preciso te falar, como tu tá bem
1: falou
2: no Pretinho Básico.
3: Básico, volta já.
2: Peraí, consegui parar, consegui parar.
0: Mas então é um efeito só, isso aí foi um efeito.
3: Consegui parar.
1: 6h46.
0: Em breve.
3: Muito obrigado.
0: Valeu, maionese. Tu é dos instrumentos, né? Volta em mim, tá, parece que tá com um troço na mão.
2: O que tem aí dentro, maionese, que faz...
0: Melhor não falar.
1: Vamos com o classificado, vamos atrapalhar o programa, né?
2: Eu te fiz uma pergunta.
1: Aqui?
2: É, não.
1: Pedrinhas.
2: Pedrinhas?
1: Pedrinhas.
2: Pedrinhas de quê?
1: Vesícula.
2: Hã?
1: Vesícula. É dos rins.
0: Ah, matamos velho lá.
1: É dos rins.
2: Pedrinhas da vesícula.
1: Eu guardo. O Lelê tá aí ou foi embora?
2: O Lelê tá ali.
1: Eu não ouço ele.
2: Tá bem ali? Tá ali, tem coisa mais importante pra fazer, né, cara? Tá debaixo da Brooklyn Bridge com essa vista, com um monte de gente bacana, legal, passando ali do lado dele. O que ele vai querer falar com a gente? Fala, Lelê.
1: Fala, maionese. Já beijou na boca agora, Leandro? Aí, na fest, já pegou alguém?
2: Não entendi, cara. Como é que é?
1: Tu já botou a tua linguinha na linguinha de outra pessoa aí na FanFest?
2: Não, cara, eu tô mais ou menos como o cara da ilha deserta que o Vini falou ali.
0: Vinte dias
2: sem botar linguinha na linguinha de alguém. Não botar linguinha em nada.
0: A cerveja já chegou, né? Tá, mas a empolhada acabou.
5: Pelo menos aqui a gente tem um vinhozinho, uma cervejinha, aí, né?
1: Rapaz. E o Adams, ah, né?
5: Legal.
1: Tu dá uma abraçadinha no Adams?
5: Oi? Não, não, a gente anda, meio que juntos os dois, porque eu colaboro com ele com algumas filmagens que ele precisa, claro, que eu faça, né? A gente divide a questão dos equipamentos, a gente divide os apartamentos, toda a equipe da RBS que tá,
2: claro,
5: aqui, com exceção do Pedro Ernesto, divide quartos, né?
2: Não, só um pouquinho, peraí, só um pouquinho, deixa eu te perguntar uma coisa que eu não entendi.
5: Oi.
2: Tu e o Adams estão num quarto, é isso?
5: Sim.
2: O Maurício Saraiva e mais alguém estão em outro quarto, é isso?
5: Isso,
2: o
5: isso.
2: Pedro Ernesto Denardin está em um quarto só dele, é isso?
5: Eu tenho quase certeza que sim.
0: Eu não acredito.
1: Sim, sim, informação.
2: É. Informação, é mesmo?
0: Eu vendi cinco cotas.
5: É que é o seguinte, né? São 73 anos de idade, né?
1: Não é idade.
2: É o número de cotas que ele vendeu.
0: Cotas, porra!
2: Se ele vendeu cinco cotas, ele tem direito a estar num quarto sozinho. Acabou.
1: Tem cotas outra coisa. Vendeu, merda.
2: Acabou.
5: Tem outra coisa, né, Fetter? Porque assim, ó, um detalhe técnico, tá? Cada um de nós tem uma mochila com equipamento. Esse equipamento tem o transmissor, esse que eu uso aqui, que a gente pode chamar de Axis, que ele funciona com um modem e tal. Uhum. E cada um tem o seu kit de microfone, cabo, claro, o celular pra transmitir a live, o seu tripé, né, alguns outros equipamentos ali pra ligar na luz e tal, só que às vezes, cara, dependendo da transmissão, por exemplo, em programas que eu e o Adams fazemos juntos, a gente usa um equipamento pros dois, porque tem duas entradas de microfone e de fone.
2: Claro,
5: então
2: claro,
5: a gente divide o equipamento pra gastar menos bateria, porque a gente tem outros conteúdos pra fazer, outros programas pra entregar. Sim. Então às vezes a gente, por andar junto o tempo inteiro, a gente acaba usando um equipamento até gastar bateria, depois usa o outro, a gente vai compartilhando os equipamentos pra que a gente economize bateria e consiga fazer as maiores e melhores entregas durante a maior parte do tempo aqui, porque querendo ou não, a gente passa o tempo inteiro conectado aqui pra gerar conteúdo, seja aqui na rádio ou nas redes sociais, como a gente tá fazendo.
2: Lelezinho, obrigado, Lelezinho. Tá na hora dos classificados do Pretinho pra CCGL. 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Gol de quem?
5: Olha, dois gols relâmpago, a Bélgica empata o jogo.
2: Boa! É isso, Rodrigo?
5: 2-2. A Bélgica buscou o empate e teremos provavelmente prorrogação agora, porque eu acho que o jogo tá bem no fim, até vou confirmar o tempo aqui de jogo.
1: Depois,
5: ter interrompido os classificados.
1: Não tem gol de
5: exatamente.
1: Ouro.
5: O segundo gol ocorreu aos exatos 89 minutos. Ah. Um gol aos 86 e outro aos 89. 2-2. A Bélgica busca o empate.
1: Tem Senegal? O jogo de volta? Isso aí, nego!
2: Vamos nos classificados, por favor.
0: Não tem jogo de volta, mata-mata.
2: Cala a boca.
1: Então é mata, então.
0: Cala a boca!
1: Mata-mata é dois jogos.
0: Tô vendendo um lote na cidade de Nova Veneza, Santa Catarina, 5 quilômetros de Criciúma.
1: Veneza!
2: Linda cidade, maravilhosa.
0: Medidas. Comprimento, 59,90. Fundos, 17,70. Frente, 12 metros.
2: O que é isso? Desculpa, perdi.
0: Um lote.
2: Ah, um lote.
1: Quanto é que é o fundo?
2: Qual é o dote?
0: O lote.
2: Ah, o lote.
0: É 59,9 metros de comprimento, 17 metros de fundo, 12 metros de frente, área total de 878 metros.
2: 12 de frente, quanto de fundo?
0: 17,7.
1: Pô, cabe uma galera.
0: Tá aí a foto, ó. Tá aí a foto, meu. É um baita lote pra quem pensa em investir. Espaço pra fazer até três casas.
1: O cara fazendo cativeiro, é
0: muito alugar, bom. Germinadas ou até pavilhão comercial.
2: Não, germinadas não. Germinadas eu não vou aceitar de ti, um jornalista.
0: É que tá escrito germinadas.
2: Não, mas tu teria que ter corrigido. Germinadas eu não posso aceitar.
0: Tá bom.
2: Obrigado.
0: Germinadas ou até pavilhão comercial.
1: Mas como é que
0: fala? Escriturado tudo.
2: Geminadas.
0: Gêmeos. Ai, não, mas nós estamos em câncer, é julho. Escriturado tudo em dia com asfalto na frente, bem uma rodovia muito movimentada. Não parece.
1: Não parece.
0: Lembrando que a cidade de Nova Veneza
2: é domingo de tarde.
0: É muito conhecida turisticamente pela boa culinária, com turistas indo e vindo todo santo dia.
2: Pelas gôndolas, né?
0: Não, e pela foto dá pra ver porque que é germinadas, porque germinou um troço no lado. Valor, 270 mil.
1: Porra, nego!
0: Se disser que ouviu no PB, ganha um chorinho. E se der um certo, o brique.
1: Liga ele, hein?
0: Se der o brique,
6: farei uma bela doação pra alguma vaquinha que vocês divulgarem como forma de agradecimento.
7: Olha aí. Mas o valor todo, nego.
6: E uma pequena parte, né?
7: R$50.
5: Quase nada.
6: E-mail pra contato: lotenaveneza@gmail.com. Lotenaveneza@gmail.com. Ou no Instagram, @lote.nv.
5: Lote o quê? NV de Nova Veneza.
6: É papa bêbado.
5: Obrigado, doutor Alceu. Muito bem.
6: Falar com o Wellington Margotti Rodrigues.
5: Wellington!
6: Grande abraço, sou público de todos, às vezes até do Adams.
5: Obrigado, querido. 6 minutos para as 2 da tarde, aliás, para 7 da noite. Deste 1º de julho de 2026. É a minha vontade que fosse quase 2 da tarde pra gente poder fazer mais um pretinho logo mais.
7: Olha, eu sou teu fã. Que frase bonita.
5: Obrigado.
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2: Olá, boa noite.
1: Boa noite para você que nos acompanha em todo o país.
2: Quarta-feira, 1º de julho de 2026.
1: Vamos ao destaque do dia: combate ao crime organizado.
2: Prejuízo de facções criminosas ultrapassaram os 3 bilhões de reais após ações coordenadas pelo Ministério da Justiça.
1: E governo do Brasil inaugura o primeiro de 3 escritórios nacionais antifacção. Vanessa Casalino.
3: Os escritórios integram o programa Brasil contra o Crime Organizado. Em menos de 2 meses de programa, o país registrou quedas nos crimes violentos e patrimoniais.
2: E ainda, anunciados 500 milhões de reais para fortalecer a saúde na Bahia.
1: Entre as ações está a entrega do novo Hospital Estadual Litoral Norte e a distribuição de veículos do Agora Tem Especialistas. Pablo Mundim.
4: Na educação, o governo do Brasil entregou 29 novos ônibus escolares, com investimento de 13 milhões e 200 mil reais pelo novo PAC.
2: Você vai ouvir também, Brasil Digital já levou sinal aberto e gratuito a mais de 10 milhões de pessoas.
1: O programa amplia o acesso da população brasileira à TV pública, educativa e legislativa. Márcia Fernandes.
5: Já foram instaladas 55 estações de transmissão pelo país. Para o segundo semestre, a meta é instalar outras 75 estações.
2: Hoje, na apresentação da Voz do Brasil, Mariana Jungmann e Luciano Seixas.
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2: Cultura e modernização de equipamentos culturais na Bahia.
1: O Teatro Castro Alves, em Salvador, reconhecido como Patrimônio Nacional e um dos principais palcos do país, reabre suas portas após passar por obras de restauração.
2: O presidente Lula e a ministra da Cultura, Margarete Menezes, participando da cerimônia de entrega que deve começar em instantes.
1: E o repórter Rafael Lopes acompanha a movimentação direto de Salvador, tá? E traz pra gente agora as informações ao vivo. Boa noite, Rafael.
6: Boa noite, Mariana, Luciano e ouvintes da Voz do Brasil. Noite de tapete vermelho aqui no Largo do Campo Grande para a entrega do novo Teatro Castro Alves. A programação oficial está marcada para começar logo mais às 8h15 da noite e contará com a presença do presidente Lula. Ele vai participar ao lado da ministra Margarete Menezes e de autoridades locais da entrega da terceira e última etapa do projeto de requalificação do Teatro Castro Alves. O local foi modernizado e restaurado após o teto da sala principal ter sido atingido por um incêndio em 2023. O edifício, de estilo modernista, contou com melhorias estruturais que seguem padrões internacionais, preservando o valor histórico e arquitetônico do complexo, que é tombado pelo IPHAN como patrimônio nacional. O Teatro Castro Alves já abrigou momentos marcantes das artes cênicas do país e já foi palco de shows históricos, como o de João Gilberto, Doces Bárbaros e Raul Seixas. As obras contaram com um investimento de mais de 260 milhões de reais, unindo recursos dos governos federal e estadual, e representa a maior intervenção já realizada no teatro desde a inauguração em 1967. Mariana, Luciano, eu volto com vocês no estúdio.
2: Obrigado, Rafael, pela participação ao vivo aqui na Voz do Brasil.
1: E o presidente Lula esteve mais cedo em Itaparica, também na Bahia. O local é a maior ilha marítima do Brasil, chegando a receber 300 mil turistas na temporada de verão.
2: Hoje foi dada a largada à construção de uma ponte que vai ligar a ilha à capital baiana, trazendo mais desenvolvimento e empregos para a região.
1: Ao todo, serão beneficiados pelo projeto de infraestrutura cerca de 10 milhões de pessoas de 250 municípios.
7: A ponte Salvador-Itaparica terá 12 quilômetros de extensão e vai reduzir o tempo de travessia de 1 hora para 15 minutos entre a capital baiana e a ilha. O projeto integra o novo PAC e contará com 3 bilhões de reais de investimentos federais. Nesta quarta-feira, em Veracruz, na Bahia, o presidente Lula participou da cerimônia que marcou o início oficial das obras.
8: A Bahia precisava de um outro escoamento da riqueza produzida pela Bahia. E se optou por fazer essa ponte e fazer uma estrada.
7: A ponte, que será construída sobre a Baía de Todos os Santos, será a maior da América Latina sobre o mar. 300 profissionais já atuam nos três canteiros de obras implantados para a execução do projeto. A expectativa é de que aproximadamente 28 mil veículos utilizem diariamente a nova ligação, que vai fortalecer também cadeias produtivas ligadas ao turismo, à indústria e ao comércio, de acordo com o governador da Bahia, Jerônimo Rodrigues.
9: Essa ponte, ela é estratégica. Quem vem do oeste com cargas de grãos, de algodão, de fruta, vai economizar até 200 quilômetros. A economia é o tempo dos motoristas, dos caminhoneiros.
7: Ao todo, 27 empresas brasileiras já foram contratadas para fornecer equipamentos, materiais e serviços. O empreendimento é resultado de uma parceria público-privada entre o governo da Bahia e a concessionária Ponte Salvador Itaparica. E a expectativa é que seja entregue em 2031. Reportagem Graziele Bezerra.
2: E ainda na Bahia, no município de Alagoinhas, o governo do Brasil entregou um novo hospital que estará preparado para atender mais de 500 mil pessoas de 34 municípios.
1: Também foram realizadas entregas de ambulâncias e ônibus escolares para atender o estado.
2: Um investimento de 500 milhões de reais só para a saúde.
10: O Hospital Regional Litoral Norte recebeu 76 milhões de reais em investimentos para a construção. A unidade conta com 190 leitos para atendimentos clínicos, cirúrgicos, pediátricos e obstétricos. A expectativa é beneficiar 544 mil moradores, ampliando a oferta de serviços de média e alta complexidade e reduzindo a necessidade de deslocamentos para outras cidades, explica o ministro da Saúde, Alexandre Padilha.
11: Vai ser muito importante esse hospital aqui, vai facilitar muito a vida das pessoas, poder se tratar aqui, perto da família, mas vai servir a 34 municípios da região.
10: Além da entrega da nova estrutura, o Ministério da Saúde garantiu recursos para o funcionamento do hospital. Serão 92 milhões e 400 mil reais por ano para o custeio dos serviços. A Bahia também receberá um reforço de 18 milhões de reais anuais para ampliar a oferta de atendimentos especializados pelo Sistema Único de Saúde. Na educação, o governo do Brasil entregou 29 novos ônibus escolares, com investimento de 13 milhões e 200 mil reais pelo novo PAC. Segundo o ministro da Educação, Leonardo Barchini, todos os ônibus escolares são modernos, confortáveis e seguros.
12: Você anda em qualquer estrada, pode ser estrada de chão, pode ser na rodovia. Em todos os estados, você tem um ônibus amarelinho. E esse ônibus é melhor, porque esse ônibus é mais seguro. Esse ônibus tem ar-condicionado agora e dá todo o conforto e segurança para as crianças brasileiras.
10: Para o presidente Lula, os investimentos fazem parte da estratégia do governo do Brasil para ampliar o acesso aos serviços públicos, fortalecer a rede de saúde e educação e reduzir as desigualdades regionais.
13: Somos seres humanos, homens e mulheres, pretos e brancos, nascidos nesse país e precisamos ser tratados com decência e com respeito que todo mundo merece.
10: O governo do Brasil também destinou ao estado da Bahia 256 veículos do programa Agora Tem Especialistas Caminhos da Saúde. São 180 vans e micro-ônibus para o transporte de pacientes, além de 58 unidades odontológicas móveis e 18 novas ambulâncias do SAMU, reforçando a assistência à saúde em diversas regiões do estado. Reportagem Pablo Mundim.
1: São Paulo recebeu hoje o primeiro escritório do programa Brasil contra o Crime Organizado.
2: O objetivo é integrar as ações do governo federal, dos estados e municípios no combate aos crimes e às facções criminosas.
1: O programa, lançado no mês de maio, conta com investimentos de 11 bilhões de reais e já causou um prejuízo de 3 bilhões de reais às facções.
3: A União ainda mais presente no estado de São Paulo para combater o crime organizado. É o que acontece a partir de hoje com a implantação do Escritório Nacional Antifacção pelo Ministério da Justiça e Segurança Pública. O foco está na asfixia financeira ao crime organizado. O escritório é ligado à Secretaria Nacional de Segurança Pública. O secretário Chico Lucas explica que, na prática, aumenta a integração entre União, estados e municípios no combate ao crime.
14: A gente tem que ter essa proximidade com as forças de segurança estaduais, com as forças federais que estão localizadas em São Paulo e com todos os membros desse arranjo produtivo, o sistema financeiro, os empresários, para justamente ter mais efetividade.
3: O primeiro escritório foi inaugurado aqui em São Paulo. O segundo vai ser no Rio de Janeiro, na próxima sexta-feira, e também na cidade de Foz do Iguaçu, no Paraná, região da Tríplice Fronteira. Os escritórios integram o programa Brasil contra o Crime Organizado. O programa já causou prejuízos de 3 bilhões de reais às organizações criminosas e já prendeu mais de 18.800 pessoas. O ministro da Justiça e Segurança Pública, Wellington César Lima e Silva, destaca que, com o plano, o combate ao crime organizado ganha um rumo ainda mais estratégico.
15: O importante é aumentar o volume de dados, ter esse diagnóstico cada vez mais detalhado e refinar as estratégias através da cooperação. Nós estamos realizando uma operação nacional e duas operações regionais todos os meses e vamos continuar assim até o final do ano.
3: Em menos de 2 meses de programa, o país registrou quedas nos crimes violentos e patrimoniais. Entre maio desse ano e maio de 2025, os homicídios dolosos caíram mais de 17%. Os latrocínios, mais de 14%. O roubo de carga recuou quase 32%. E o de veículos, 26%. Reportagem Vanessa Casalino.
2: Levar informações e conteúdo das emissoras públicas para todos os cantos do Brasil.
1: Com esse objetivo, o programa Brasil Digital tem ampliado o número de municípios beneficiados com a chegada do sinal.
2: Já foram instaladas mais de 50 estações de transmissão e até o fim do ano serão mais 75.
5: Mais de 10 milhões de pessoas já foram beneficiadas pelo programa Brasil Digital, que amplia o acesso da população brasileira à TV pública por meio de sinal digital aberto e gratuito. Segundo o balanço apresentado pelo Ministério das Comunicações, pela Anatel e pela empresa Brasil de Comunicação, a EBC, já foram instaladas 55 estações de transmissão pelo país, ampliando a cobertura para 147 municípios. Para o segundo semestre, a meta é instalar outras 75 estações. O ministro das Comunicações, Frederico Siqueira, destacou que o programa é uma prioridade do governo federal e falou sobre as vantagens de levar o sinal a mais municípios.
16: A gente precisa e precisava ampliar a capilaridade da comunicação pública nas áreas mais remotas do nosso país. Para esse ano, mais 75 estações na prioridade e com certeza a gente terá sucesso na execução até o final do ano. Em cada localidade atendida, a população ganha mais qualidade de imagem, estabilidade do sinal e acesso a um conteúdo público de qualidade.
5: As estações entregues até agora estão distribuídas por todas as regiões do país. O Norte e o Nordeste concentram 14 instalações cada. O Sudeste contabiliza 11 estações, seguido pelas regiões Sul, com 10, e Centro-Oeste, com 6. Para a presidente da empresa Brasil de Comunicação, Antônia Pellegrino, o programa leva mais cidadania aos brasileiros.
17: Esse evento marca um balanço do Brasil Digital, um programa vitorioso e também um marco da maior expansão de sinal da comunicação pública que já tivemos no país. Cultura, informação de qualidade e cidadania para milhares de brasileiros. Esse é o sentido do Brasil Digital, ampliar o alcance do sinal, mas com isso aumentar o alcance da cidadania.
5: Com investimento de 208 milhões de reais do novo PAC e do leilão do 4G, o programa Brasil Digital é viabilizado por meio de parcerias com instituições públicas nos municípios. Com isso, a população passa a ter acesso gratuito a canais como Canal Gov, TV Brasil, Canal Educação, Canal Saúde, além da TV Câmara, TV Senado, TV Assembleia e onde houver canais das câmaras municipais. Reportagem Márcia Fernandes.
1: Jornalistas, influenciadores estiveram hoje na sede da Empresa Brasil de Comunicação, em Brasília, para saber mais sobre a implementação da TV 3.0.
2: O encontro foi transmitido em uma live com participação da diretora-presidente da IBC, Antônia Pellegrino, e do secretário de Políticas Digitais da Secretaria de Comunicação Social da Presidência da República, João Brant.
1: A nova geração da televisão aberta, também conhecida como DTV+, terá mais qualidade de som e imagem, interatividade e integração à internet.
2: A EBC, definida como operadora da chamada plataforma comum da DTV+, é responsável por administrar a infraestrutura compartilhada, que vai permitir a oferta de aplicativos, serviços interativos e recursos digitais.
1: E a gente vai continuar falando de acesso à comunicação, dessa vez para quem vive no norte do país.
2: Um dos desafios para chegar a algumas localidades na região são florestas densas e grandes distâncias do território.
1: A saída para superar esses obstáculos foi o uso de cabos que passam por baixo dos rios.
2: Esse é o programa Norte Conectado, a maior rede de infovias subfluviais do mundo. Já beneficia mais de 6 milhões de pessoas na região.
18: O programa Norte Conectado prevê 9 infovias, com 13 mil quilômetros de cabos de fibra ótica instalados no fundo dos rios amazônicos. Quando concluído, vai conectar 70 localidades em 6 estados: Acre, Amapá, Amazonas, Pará, Rondônia e Roraima. Antes da chegada do programa, quase metade dessas áreas ainda não tinha acesso à internet de alta velocidade. Com investimento de R$1,3 bilhão, por meio do novo PAC, 6 infovias já foram concluídas e outras 3 estão em implantação. A expectativa é de beneficiar cerca de 7,5 milhões de pessoas. Para quem vive na região, a conexão de internet representa novas possibilidades de acesso a serviços e educação. É o que conta Alzanir Fernandes Pinto, da comunidade indígena Filadélfia, de Benjamin Constant, no Amazonas.
19: Antes de a gente ter internet, a gente tinha que se deslocar daqui da nossa comunidade para a cidade para ter acesso. A gente alugava 1 hora, 2 horas e fazia os trabalhos da nossa aula, da universidade.
18: Além de conectar moradores, o Norte Conectado já disponibilizou mais de 900 pontos de acesso para escolas, unidades de saúde, órgãos públicos e espaços de inclusão digital. O ministro das Comunicações, Frederico de Siqueira Filho, destacou que a expansão da conectividade ajuda a reduzir desigualdades e fortalece a infraestrutura digital do país.
20: O quanto a gente consegue impactar a vida das pessoas quando a gente aumenta a conectividade, né? Quando a gente instala uma antena de telefonia móvel, quando a gente conecta uma escola, quando a gente liga uma infovia, a gente está fazendo parte dessa grande integração de estratégia de inclusão digital do nosso país, mobilizando jovens, idosos e adultos.
18: Outra entrega do Ministério das Comunicações é a rede privativa de comunicação da Administração Pública Federal, uma estrutura que não usa o acesso comercial e assim garante mais segurança no compartilhamento de informações do governo. Reportagem Luciana Colares de Holanda.
1: Para rastrear embarcações, combater a pesca ilegal e, principalmente, atuar na segurança e preservação da vida dos pescadores, foi lançada uma sala de monitoramento em tempo real das vidas humanas no mar.
2: O acompanhamento permite uma resposta rápida em caso de emergências.
1: E dá mais transparência às ações do governo de combate à pesca ilegal, por exemplo. Foi o que destacou o ministro da Pesca e Aquicultura, Edipo Araújo.
21: Essa sala, ela é inédita, mostra o compromisso, né, do governo do Brasil com transparência, geração de dados e informações, mas também o compromisso do Brasil de combater a pesca ilegal, não reportada e não regulamentada. Uma infraestrutura para conduzir todos os processos e ferramentas de monitoramento e controle. É o governo do Brasil trabalhando em prol do fortalecimento, mas do desenvolvimento sustentável da pesca brasileira.
2: A entrega faz parte das comemorações da Semana Nacional de Promoção da Pesca Artesanal, celebrada esta semana.
1: Mas autonomia econômica para as mulheres no campo.
2: Com o novo plano Safra da Agricultura Familiar lançado nesta terça-feira, as produtoras rurais passam a contar com juros mais baixos no Programa Nacional de Fortalecimento da Agricultura Familiar.
1: O valor foi reduzido de 3% para 2% ao ano, com um limite de financiamento de até R$100 mil.
2: Com isso, o governo quer garantir melhores condições às agricultoras para ampliar a produção de alimentos à mesa dos brasileiros.
1: A ministra do Desenvolvimento Agrário e Agricultura Familiar, Fernanda Machiavelli, destacou o avanço da participação das mulheres no acesso ao crédito rural durante o programa Bom Dia Ministra, produzido pela empresa Brasil de Comunicação.
0: Hoje eu tenho a alegria de dizer que nós, as mulheres, já são mais de 50%, 55% dos contratos que acontecem no microcrédito. Que nós já somos 40% do volume de crédito total do Pronaf e que nós dobramos o volume de crédito desde 2023 para cá, que chega para as mulheres. Mas a gente quer mais, a gente quer avançar mais, porque nós queremos que as mulheres tenham autonomia econômica.
2: A ministra do Desenvolvimento Agrário destacou ainda a ampliação do acesso ao crédito para a juventude rural.
1: Agora, o limite passou de 8 mil para 16 mil reais, no caso de dois jovens da mesma família acessando o financiamento.
2: Para ter acesso ao crédito, é preciso ter o Cadastro Nacional na Agricultura Familiar e entrar em contato com o órgão de assistência técnica e extensão rural do seu estado.
1: Três meses após o lançamento, o Mac Livros atingiu 1 milhão de usuários.
2: O Mac Livros é uma plataforma que funciona como uma biblioteca digital.
1: E funciona como uma biblioteca mesmo. Você pode alugar o livro por 14 dias e renovar pelo mesmo período. Tudo isso de graça.
2: A ferramenta foi atualizada com obras em espanhol e inglês. E com isso é possível acessar 25 mil obras nacionais e internacionais.
4: O Ministério da Educação ampliou o acervo do Mac Livros com a disponibilização de obras em versões originais em inglês e espanhol. Ao todo, foram incorporadas 7.832 publicações. Entre os autores disponíveis em inglês estão William Shakespeare e Virginia Woolf. Já em espanhol, os leitores poderão acessar obras de escritores como Gabriel Garcia Márquez, Frederico Garcia Lorca e Teresa Orbegoso. A atualização também traz novos títulos em português de diferentes gêneros publicados por editoras como Fósforo, Peirópolis e Ciranda. Com a atualização, o Mac Livros passa a ter 17.610 obras em português, 6.468 em inglês e 2.724 em espanhol, ampliando o acesso gratuito dos brasileiros a diferentes tradições literárias e culturais. A novidade ainda fortalece a experiência de aprendizagem oferecida por outra ferramenta, o Mac Idiomas, uma plataforma do Ministério da Educação disponível em versão web e aplicativo voltada ao ensino gratuito de inglês e espanhol. Atualmente, o Mac Idiomas reúne mais de 212 mil usuários ativos e oferece cursos do nível básico ao avançado. Reportagem Júlio César de Oliveira.
1: Para acessar a plataforma de leitura, basta ir no aplicativo Mac Livros ou no endereço maclivros.mec.gov.br. Mac Livros, MSC Livros.mec.gov.br.
2: Inaugurada a primeira Casa da Igualdade Racial na cidade de Itabira, em Minas Gerais.
1: A cidade possui mais de 70% da população negra e agora passa a contar com apoio psicológico, social e jurídico a vítimas de crimes raciais, além de incentivar o desenvolvimento pessoal e profissional.
2: Além de Minas Gerais, o Rio de Janeiro, Ceará, Rio Grande do Sul e Bahia já contam com Casas da Igualdade Racial.
1: E o governo do Brasil quer ampliar esse número. Está aberto até 15 de julho o prazo para que os estados e municípios participem do edital de chamamento público para os novos espaços.
2: Os critérios para participar podem ser conferidos no portal do Ministério da Igualdade Racial em gov.br/igualdade-racial.
1: E essas foram as notícias do Governo do Brasil.
2: Uma realização da Secretaria de Comunicação Social da Presidência da República.
1: Com produção da empresa Brasil de Comunicação.
2: Fique agora com o Minuto do TCU. Em seguida, as notícias do Poder Judiciário e do Congresso Nacional. Boa noite.
1: Boa noite, até amanhã.
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6: 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Você vai ouvir agora notícias do Poder Judiciário.
22: STF encerra primeiro semestre com mais de 11 mil decisões colegiadas.
23: STJ realiza sessão de encerramento do semestre e apresenta balanço de desempenho da corte.
22: Justiça do Trabalho realiza audiência pública e estabelece metas para 2027.
23: Boa noite, eu sou Marcela Luiz.
22: E eu sou Walter Lima.
23: O Supremo Tribunal Federal encerrou o primeiro semestre com mais de 11 mil decisões colegiadas.
22: O ministro Edson Fachin apresentou o balanço das atividades e reafirmou o compromisso da corte com a transparência, independência e pluralidade. Carolina Chaves.
24: Segundo Edson Fachin, a corte encerrou o período com os seguintes números: mais de 43 mil processos julgados, integrando quase 60 mil decisões, 11 mil decisões do colegiado do tribunal, 27 novos temas de repercussão geral analisados, o que liberou mais de 42 mil processos que aguardavam um entendimento. Edson Fachin reafirmou o compromisso com a transparência, com os julgamentos de repercussão geral e com o aperfeiçoamento da gestão.
25: Esta corte trabalhou e muito em favor do Brasil, do Estado de Direito e da democracia. Estamos sempre juntos na defesa do interesse institucional. Compreensões distintas de fatos e processos, e elas existem, como é próprio de uma corte plural independente, são expressões de saúde institucional e não de fraqueza. O diálogo entre diferentes perspectivas jurídicas é o que confere legitimidade às nossas decisões e profundidade à nossa jurisprudência.
23: O STJ também encerrou o semestre hoje, apresentando o balanço de julgados no período.
22: A sessão da Corte Especial foi conduzida pelo ministro Herman Benjamin, presidente do tribunal. Fátima Uchoa.
26: Na sessão de encerramento do primeiro semestre, o presidente do STJ, ministro Herman Benjamin, apontou um recorde de 260.220 processos recebidos no período, sendo quase 25 mil a mais do que de janeiro a junho do ano passado. Ele manifestou preocupação com o crescimento contínuo da demanda processual.
27: Os números são preocupantes. Nós já estávamos inviabilizados o ano passado e a curva da inviabilização continua ascendente.
26: O STJ julgou 291.280 processos. O número de julgamentos chega a 414.248 quando considerados agravos internos, agravos regimentais e embargos de declaração, e baixou 265.516. Os dados correspondem à média de cerca de 7 decisões por minuto para cada ministro.
23: Tribunal Superior Eleitoral faz balanço dos julgamentos e da preparação para as eleições 2026.
22: A sessão foi conduzida pelo ministro Cássio Nunes, presidente do TSE. Fábio Ruas.
28: O ministro Cássio Nunes Marques destacou que neste semestre o TSE realizou 88 sessões de julgamento. Foram 1.656 processos, sendo 336 em sessões presenciais e 1.320 virtuais. O TSE ainda lançou o Manual do Eleitor, com linguagem acessível e que vai ser traduzido para línguas indígenas.
23: Justiça do Trabalho realiza audiência pública e estabelece metas para 2027.
22: A proposta é aprimorar os serviços da Justiça do Trabalho. Mila Amaral.
3: Esse foi o assunto discutido hoje na audiência pública durante o debate realizado de forma online. Também foram estabelecidas as metas nacionais do TST para 2027, que aliás foram firmadas com o apoio da sociedade. Por exemplo, na consulta pública feita pelo TST, as pessoas pediram que aumente o número de processos julgados pelo tribunal, dando prioridade aos mais antigos, o estímulo à inovação no judiciário e pediram também para estabelecer o trabalho decente. O próximo passo agora é encaminhar essas demandas para o CNJ e, a partir da aprovação, colocá-las em prática.
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7: Uma boa noite.
9: E até amanhã.
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1: Eu sou Paula Groba.
2: E eu sou Humberto Pinheiro.
1: E estes são os destaques de hoje do Jornal do Senado, que começa agora.
2: Debate sobre o fim da jornada 6x1 divide opiniões no Senado.
1: Avança projeto que torna crime submeter pessoa indefesa à prostituição.
2: Comissão aprova a autorização para servidor público atuar como MEI.
1: Boa noite.
2: Boa noite.
1: Representantes do governo, dos empresários e dos trabalhadores participaram no plenário do Senado de um debate sobre a proposta de emenda à Constituição que acaba com a jornada de trabalho 6x1.
2: Opiniões a favor e contrárias estiveram no debate, que teve participação de centrais sindicais e da Federação das Indústrias de São Paulo. A reportagem é de Márcio Maturana.
3: O presidente da Federação das Indústrias de São Paulo, Paulo Scaff, disse ver motivações eleitorais para a aprovação da proposta neste momento e foi respondido pela líder do governo no Senado, Tereza Leitão, do PT de Pernambuco.
4: Me desculpe, doutor Paulo, a PEC foi protocolada em 2019. Não é uma PEC boca de urna.
3: Já o senador Jaime Bagatoli, do PL de Rondônia, criticou a proposta e citou a Argentina como exemplo a seguir.
5: Na Argentina, pode-se trabalhar até 12 horas por dia, não passando das 48 horas semanais. É isso que precisamos ter para nós avançarmos no Brasil.
3: O senador Rogério Carvalho, do PT de Sergipe, disse que a redução da jornada é uma questão civilizatória.
6: Essas 44 horas estão reservadas para os que ganham menos, para os que têm mais tempo de deslocamento, menos tempo de vida, portanto, pelo amor de Deus, é muita insensibilidade.
3: Para o líder da oposição no Senado, Rogério Marinho, do PL do Rio Grande do Norte, a jornada de trabalho deve ser negociada entre patrão e empregado.
7: A questão da preponderância do que é negociado sobre o legislado, justamente para fortalecer os sindicatos laborais.
3: A sessão foi presidida pelos senadores Laércio Oliveira, do PP de Sergipe, e Paulo Paim, do PT do Rio Grande do Sul.
1: Antes da sessão de debate sobre o fim da escala 6x1, o presidente do Senado, Davi Alcolumbre, se reuniu com parlamentares e líderes de centrais sindicais para discutir a proposta de emenda à Constituição que reduz a jornada de trabalho. O presidente da Central Única dos Trabalhadores, Sérgio Nobre, classificou como excelente a reunião com o Alcolumbre e afirmou esperar que a proposta tenha tramitação célere no Senado.
2: Já a líder do governo, senadora Tereza Leitão, do PT de Pernambuco, destacou que o calendário de votação do texto não tem caráter eleitoral e que os próximos passos serão definidos ao longo da discussão na casa. A proposta de redução da jornada de trabalho já foi aprovada pela Câmara dos Deputados e aguarda análise dos senadores.
1: Pessoas sem condições de compreender o que acontece ou de oferecer resistência poderão ter proteção mais ampla contra a exploração sexual.
2: A Comissão de Direitos Humanos do Senado aprovou um projeto que aumenta a pena para o crime de exploração sexual de pessoas vulneráveis e prevê punição mais rigorosa quando o autor for um familiar ou tiver relação de confiança com a vítima. Repórter Rodrigo Rezende.
8: Submeter, induzir ou atrair para prostituição ou qualquer outra forma de exploração sexual pessoas vulneráveis que não tenham necessário discernimento sobre o ato pode levar à prisão de até 16 anos. Esse é o objetivo de projeto aprovado pela Comissão de Direitos Humanos. A autora da proposta, senadora Jussara Lima, do PSD do Piauí, afirma que a medida busca ampliar o escopo previsto no Código Penal, que já incluía crianças e enfermos. E a ideia é dar ainda mais segurança aos diversos grupos vulneráveis no país.
9: O projeto, ele tipifica o crime de submissão à prostituição ou a outras formas de exploração sexual, inclusive nos casos em que a vítima, por qualquer outro motivo, ela não tenha condições de oferecer resistência. A medida busca preencher uma lacuna na legislação brasileira, ampliando a responsabilização de criminosos que se aproveitam de vulnerabilidade das vítimas.
8: O projeto

0: adolescente em situação de vulnerabilidade.
1: É o que diz um projeto aprovado pela Comissão de Assuntos Sociais do Senado e que segue para a Câmara dos Deputados. Repórter Marcela Diniz.
2: Por decisão judicial, após um episódio de violência em casa, por exemplo, crianças e adolescentes podem ser encaminhados temporariamente para as chamadas famílias acolhedoras. São pessoas cadastradas e selecionadas pelo poder público para essa função. O acolhimento tem caráter transitório e não se confunde com a adoção por durar no máximo 1 ano e meio. O projeto aprovado no Senado concede ausência remunerada de 3 dias consecutivos ao trabalhador ou à trabalhadora que acolher criança ou adolescente em sua casa. O senador Flávio Arnes, do PSB do Paraná, defende esse tempo como forma de dar atenção integral àqueles meninos em situação de extrema vulnerabilidade.
3: A pessoa que está trabalhando tem que ter pelo menos um momento que a gente estamos colocando de 3 dias para receber a criança, acolher, enquanto os trâmites judiciais acontecem também. E com isso, inclusive, dar contribuir para uma perspectiva nova de vida para a criança e para o adolescente.
2: O projeto é de autoria do senador Alan Rick, do Republicanos do Acre, e precisará passar pelo crivo da Câmara dos Deputados.
0: O Senado aprovou a adesão do Brasil a um acordo sobre comércio de aeronaves civis.
1: Um dos principais pontos do documento da Organização Mundial do Comércio é a eliminação de tarifas de importação para todos os aviões desse tipo e determinados produtos destinados ao setor. Repórter Pedro Pincer.
4: Além da eliminação de tarifas, o acordo sobre o comércio de aeronaves civis trata da redução de barreiras não tarifárias, das decisões de compra de aeronaves civis, dos subsídios à exportação e de regras para evitar restrições comerciais incompatíveis com o comércio internacional. Para o relator, senador Nelsinho Trade, do PSD de Mato Grosso do Sul, o texto favorece a indústria aeronáutica brasileira e o sistema de transporte aéreo.
5: Podemos agregar ao contexto descrito circunstância de que o Brasil passará a participar de maneira plena e em igualdade de condições das deliberações do Comitê TCA, que cuida de temas relevantes para a aviação civil na esfera global. Isso inclui a aplicação do acordo a novos produtos do setor.
4: O comércio mundial anual dos produtos cobertos pelo documento alcança 3,73 trilhões de dólares em exportações e importações, considerando a média de 2018 a 2022. Os principais parceiros comerciais do Brasil nesse conjunto de produtos são Estados Unidos, China, Alemanha e Argentina. O texto segue agora para a promulgação.
0: E servidores públicos poderão ser microempreendedores individuais, é o que prevê um projeto aprovado na Comissão de Constituição e Justiça.
1: A proposta proíbe, no entanto, quem ocupa cargo em comissão ou exerça função de confiança de atuar como MEI. Repórter Bruno Lourenço.
6: A Comissão de Constituição e Justiça aprovou o projeto de lei que autoriza os funcionários públicos a se tornarem microempreendedores individuais. A legislação hoje veda a participação em gerência ou administração de sociedade privada e o comércio, exceto na qualidade de acionista ou cotista. O senador Esperidião Amin, do Progressistas de Santa Catarina, reforçou que as restrições impostas aos servidores públicos vão na contramão das necessidades do país de novos investimentos na economia.
7: Projeções indicam mudanças demográficas aceleradas devido ao envelhecimento da população, tornando essencial ampliar e não restringir o número de pessoas aptas a empreender, para preservar o nível de desenvolvimento econômico nas próximas décadas. Vale destacar que a atividade dos servidores como MEI não prejudicará a administração pública. Já existem situações em que servidores acumulam cargos ou mantêm empregos privados.
6: Amin ressaltou ainda que a proposta traz salvaguardas para não causar prejuízos à administração pública, como o impedimento de que ocupantes de cargo em comissão e funções de confiança sejam MEIs. Se não houver recurso para a nova votação no plenário, a matéria poderá seguir diretamente para análise da Câmara dos Deputados.
1: Com edição de Paulo Agroba e trabalhos técnicos de Eliseu Caires, o Jornal do Senado fica por aqui. Acompanhe agora as notícias da Câmara dos Deputados. Boa noite.
0: Boa noite e até amanhã.
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9: Câmara aprova redução de benefícios.

0: Incentivos fiscais para cacau importado.
1: Vai ao Senado proposta que protege o uso de emblemas da Cruz Vermelha.
0: Presidente da Câmara reforça apoio ao agronegócio.
1: Proposta discutida por deputados prevê número máximo de alunos em sala.
0: Boa noite. A Câmara aprovou medida provisória que reduz benefícios fiscais sobre cacau importado. O repórter Antônio Vital explica a questão.
2: O plenário da Câmara aprovou a medida provisória que reduz o prazo de isenção de tributo sobre o cacau importado, utilizado como insumo em produtos como chocolate exportado pelo Brasil. Hoje, o cacau inteiro ou partido, bruto ou torrado, comprado de outros países, paga menos IPI, PIS/PASEP e COFINS. Essa operação, quando o produto importado é depois usado como insumo de produtos industrializados, é conhecida como drawback. No caso do cacau, até a edição da medida provisória, em março, essas isenções e reduções de tributos valiam por até 2 anos. Com a medida, passam a valer por apenas 6 meses, com possibilidade de renovação a critério do Ministério do Desenvolvimento, Indústria, Comércio e Serviços. Isso significa que empresas que exportam produtos fabricados com cacau estrangeiro terão prazo menor para usufruir de benefícios fiscais na importação da fruta. Ao editar a medida provisória, o governo argumentou que os produtores de cacau brasileiros serão beneficiados com um possível aumento de venda à indústria. Ficam de fora da redução do prazo de isenções a manteiga de cacau, o cacau em pó e o chocolate importados. A medida provisória foi criticada em plenário por deputados do Novo e do Missão. Para o deputado Kim Kataguiri, do Missão de São Paulo, reduzir benefícios fiscais para produtos que depois serão usados como insumo para exportações prejudica a indústria nacional.
3: O que a gente está falando é o seguinte: Brasil, exporte menos chocolate e exporte mais cacau. Agregue menos valor para a sua produção. Aquilo que mais se critica no desenvolvimento da nossa indústria. O raciocínio é muito simples. Se eu estou importando um produto, mas esse produto, na realidade, é para eu processar, agregar valor e exportar, eu tenho uma suspensão desses tributos porque eu estou agregando valor na indústria nacional. E o governo quer acabar com isso e enfraquecer a nossa indústria.
2: A medida provisória foi defendida por deputados da base do governo. Para a deputada Jandira Fegali, do PCdoB do Rio de Janeiro, os produtores brasileiros de cacau serão beneficiados.
4: Ela garante a proteção da produção nacional. O cacau é uma produção importante no Brasil, que não pode ser penalizada por prazos e questões tributárias. É importante que a gente proteja essa produção para não gerar crise no setor, particularmente na região do norte e do nordeste brasileiro.
2: A medida provisória que reduz o prazo de isenção de tributos sobre cacau importado, utilizado como insumo em produtos como chocolate exportado pelo Brasil, seguiu para análise do Senado. Da Rádio Câmara de Brasília, Antônio Vital.
5: Direitos Humanos.
1: Tabata Amaral, do PSB de São Paulo, defende a aprovação da urgência de projeto que criminaliza o ódio contra as mulheres. Relatora da matéria, a deputada alerta que a misoginia se organiza nas redes antes de aparecer nas agressões e nos casos de feminicídio.
6: Hoje existe uma verdadeira indústria do ódio que opera nas redes, que captura meninos muito jovens e os ensina a enxergar a mulher como inimiga, como objeto, como culpada. E o que nasce numa tela vira ameaça, vira assassinato. Chama isso pelo nome, misoginia, ódio às mulheres. Admitir que essa coisa tem contorno, que é concreta, que ela tem uma motivação e que deve ser punida. É um ato fundamental de proteção que uma sociedade deve oferecer para todas nós, começando pelas pequenas.
0: Tabata Amaral aponta que tem buscado apoio de diferentes bancadas para construir um texto capaz de unir parlamentares de todos os partidos. Ela pede que a Câmara aprove a urgência da proposta como forma de mostrar compromisso com o enfrentamento da violência contra mulheres.
1: Carol D'Artora, do PT do Paraná, também defende a aprovação do projeto que prevê penas para a misoginia. Segundo a parlamentar, a medida faz parte das políticas do governo de enfrentamento à violência e ao discurso de ódio contra as mulheres.
0: Na visão de Carol D'Artora, a criminalização da misoginia é uma forma de garantir maior proteção jurídica às mulheres, inclusive nos ambientes digitais. Para ela, a proposta amplia a participação feminina na política, na cultura, na ciência e em diversos espaços da sociedade.
1: E Lacir Bicalho, do Republicanos, destaca as conquistas femininas nas Forças de Segurança Pública de Minas Gerais ao celebrar a nomeação da Coronel Cleide Barcelos dos Reis Rodrigues, primeira primeira mulher a assumir o comando-geral da PM do Estado em mais de 250 anos da corporação.
0: Ilacir Bicalho cumprimenta também a comandante-geral do Corpo de Bombeiros, Coronel Jordana de Oliveira Figueiras Daldegan, e a delegada-geral da Polícia Civil, Letícia Batista Camboge Reis. Ele conclama os homens a unirem suas forças às das mulheres na luta por uma sociedade mais justa e igualitária.
1: Benedita da Silva, do PT do Rio de Janeiro, acredita que a Copa do Mundo deveria promover a integração entre os povos. No entanto, a deputada destaca relatos de racismo, xenofobia e tratamento discriminatório contra jogadores, árbitros e jornalistas durante o torneio.
0: Segundo Benedita da Silva, eventos esportivos internacionais devem ser marcados pelo respeito, pela inclusão e pela igualdade de tratamento entre os participantes. Ela acredita que a omissão da FIFA, entidade responsável pela organização da competição, contribui para a manutenção dessas práticas.
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1: Saúde. A Câmara aprovou regras para proteger símbolos da Cruz Vermelha. A repórter Daniela Lessa acompanhou a votação.
7: A Câmara dos Deputados aprovou o projeto que protege o uso dos emblemas da Cruz Vermelha usados para identificar pessoas e transportes de saúde em situações de emergência e de conflito armado. O projeto busca adequar a legislação brasileira às convenções de Genebra e a protocolos internacionais já ratificados pelo Brasil. Pelo texto aprovado, os três símbolos da entidade passam a ter proteção legal. A imagem mais antiga é a da Cruz Vermelha. Outro símbolo reconhecido internacionalmente é o crescente vermelho, adotado em muitos países. O terceiro emblema é um losango vermelho em forma de cristal. Esses símbolos são usados para indicar proteção a equipes de saúde, hospitais, unidades sanitárias e meios de transporte para atendimento de feridos, doentes e náufragos. As denominações Cruz Vermelha, Crescente Vermelho e Cristal Vermelho também serão protegidas. A deputada Érica Cocai, do PT do Distrito Federal, defendeu a proposta, destacando o alcance mundial da Cruz Vermelha na defesa da vida.
8: É fundamental porque é uma instituição que trabalha com um princípio humanitário. É uma instituição que está em por volta de 190 países fazendo esta função. E muitas vezes em momentos de calamidade, em momentos de guerra, a Cruz Vermelha, ela tem uma possibilidade ou uma atuação para defender sempre a vida.
7: Ao defender a aprovação, a deputada Adriana Ventura, do Novo de São Paulo, argumentou que esses símbolos não devem ser usados de forma comercial para evitar enganos em situações de atendimento de emergência.
9: O que esse projeto faz é internalizar obrigações internacionais que já foram assumidas pelo Brasil, e isso também faz com que não tenha uso comercial indevido para que entidades humanitárias legítimas não tenham confusão.
7: O Serviço de Saúde das Forças Armadas poderá usar a Cruz Vermelha sobre fundo branco para identificar seu pessoal, suas unidades e seus transportes sanitários. Profissionais de saúde civis, hospitais e transportes civis também poderão usar o emblema, desde que tenham autorização. A proposta proíbe o registro de associações, empresas, marcas, desenhos ou modelos industriais que usem indevidamente os emblemas ou as denominações protegidas pela lei. Quem reproduzir ou imitar esses símbolos sem autorização poderá ser punido com detenção de 1 a 3 meses ou multa. O juiz também poderá determinar o recolhimento do material e a suspensão das atividades comerciais. O projeto que protege o uso dos emblemas da Cruz Vermelha, incluindo o crescente e o cristal vermelhos, será analisado em seguida pelo Senado. Da Rádio Câmara de Brasília, Daniele Lessa.
0: Marangoni, do Podemos de São Paulo, cobra uma investigação sobre denúncias de irregularidades na análise de pedidos de exames, cirurgias e outros procedimentos feitos pelos planos de saúde. Ele denuncia que uma empresa contratada pelas operadoras pode estar prejudicando pacientes de maneira deliberada.
1: Marangoni exige providências da Agência Nacional de Saúde Suplementar diante dessas denúncias. O parlamentar reforça que cabe à ANS fiscalizar irregularidades e proteger os beneficiários.
10: Relações Exteriores.
0: Bom Gás, do PT do Rio Grande do Sul, denuncia uma suposta ofensa à soberania nacional por parte de lideranças da oposição que teriam oferecido colocar uma equipe de transição à disposição de governos estrangeiros, caso vençam a próxima eleição presidencial.
1: Bom Gás ressalta que a proposta revelada por autoridades externas prevê o compartilhamento de informações estratégicas e diretrizes governamentais com uma potência internacional. O congressista avalia a possibilidade como o mais ultrajante golpe contra os 203 anos de independência do Brasil.
10: Eleições.
0: Aloísio Mendes, do Republicanos do Maranhão, denuncia o uso político do Judiciário Estadual para perseguir e barrar candidaturas de opositores, citando como exemplo casos de pré-candidatos de seu partido condenados em tempo recorde a penas desproporcionais aos supostos crimes cometidos.
1: Aloísio Mendes afirma que lideranças do Republicanos estão reunindo provas para acionar o Conselho Nacional de Justiça contra os envolvidos nos casos e recorrer às instâncias superiores para reverter sentenças, garantindo as pré-candidaturas prejudicadas.
10: Presidência.
0: O presidente da Câmara reforçou o compromisso dos deputados com políticas voltadas ao agronegócio. O repórter Luiz Gustavo Xavier acompanhou o evento no Planalto.
11: O presidente da Câmara, Hugo Mota, reforçou o apoio dos parlamentares à agenda e às pautas de interesse do agronegócio no país. Ele participou do lançamento do Plano Safra 2026-2027 no Palácio do Planalto, que prevê o aporte de R$ 525 bilhões de reais para o setor. O deputado afirmou que a Câmara está sempre de portas abertas a todas as propostas em defesa do agronegócio e nunca faltou aos projetos de interesse do setor.
12: Uma tarefa hercúlea de manter o equilíbrio fiscal tão necessário para o crescimento econômico, aliado à priorização de políticas como essa, que também são fundamentais para o país. Que esse é o grande fiel da balança que nós temos que perseguir. Nós do Congresso Nacional, o Poder Executivo, também o Poder Judiciário, que é termos a real noção de que precisamos sempre levar em consideração aquilo que deve ser priorizado como política pública para o nosso país.
11: Para Hugo Mota, todo o esforço do governo e do Ministério da Agricultura para renovar a política pública demonstra a importância do agronegócio para o nosso país. O presidente destacou a importância do setor na geração de emprego, de renda e na composição do produto interno bruto brasileiro. Da Rádio Câmara de Brasília, Luiz Gustavo Xavier.
10: Economia.
1: Valmir Assunção, do PT da Bahia, destaca a importância do lançamento do Plano Safra da Agricultura Familiar para os pequenos agricultores, assentados, quilombolas, indígenas e povos tradicionais. Ele lembra que esses segmentos produzem grande parte dos alimentos que chegam à população.
0: Valmir Assunção aponta que o Plano Safra fortalece a reforma agrária e amplia as condições de produção no campo. Ele parabeniza o Ministério do Desenvolvimento Agrário pela construção do plano voltado para agricultores de todo o Brasil.
1: De acordo com Luiz Lima, do Novo do Rio de Janeiro, a inflação dos últimos meses reduziu o poder de compra da população. O parlamentar relata o caso de um casal de idosos que, segundo ele, precisou abrir mão de uma das refeições do dia por causa do alto custo dos alimentos.
0: Luiz Lima também cita dados sobre o patrimônio da população para sustentar que o Brasil enfrenta perda de renda e de capacidade econômica. Ele atribui esse cenário às políticas adotadas pelo governo federal.
10: Educação.
1: A Comissão de Educação discutiu uma proposta que estabelece a lotação máxima de salas de aula. O repórter Luiz Cláudio Canuto nos conta como foi.
13: Um projeto em discussão na Câmara estabelece limites para o número de estudantes por turma na educação básica. O assunto foi discutido pela Comissão de Educação em audiência pública com representantes do Ministério da Educação, de dirigentes municipais de educação e outros setores envolvidos no assunto. Segundo a coordenadora de formação do Ministério, Leda Regina Bittencourt, desde 2006 existem teses que mostram que a quantidade de estudantes influencia na qualidade da aprendizagem e há um estudo da OCDE, um fórum que reúne países ricos focados em promover políticas públicas de desenvolvimento, que aponta o número de 23 alunos por sala como a quantidade ideal. Uma resolução do Conselho Nacional de Educação de 2024 estabelece o número de crianças que deve haver por turma. Para bebês de 0 a 12 meses, são 5 por turma. De 12 a 24 meses, 8. De 25 a 36 meses, 12 crianças por sala. De 37 a 48 meses, 18 por turma. E 20 crianças de 4 e 5 anos de idade por sala de aula. Já o projeto de lei em discussão na Câmara estabelece o número máximo de 5 crianças por berçário, 10 no maternal, 15 por sala na pré-escola, 20 nos anos iniciais da educação fundamental, 25 nos anos finais e 30 no ensino médio. No ensino de jovens e adultos, o número de alunos por sala de aula no ensino fundamental seria de 20 e de 25 no ensino médio. Na educação especial, o limite máximo viria por regulamento. O debate atendeu ao pedido do deputado Tarcísio Mota, do PSOL do Rio de Janeiro, que é autor do projeto que estabelece parâmetros para a composição de turmas nas diferentes etapas e modalidades da educação básica. Ele presidiu o debate e deixou claro que o projeto deve se adequar às diretrizes estabelecidas pelo Conselho Nacional de Educação. Outros temas destacados por ele foram a criação de critérios de reduzir números de alunos por turma na educação especial e também a prioridade a turmas com professores com deficiência.
14: É claro que esse nível de aprimoramento a gente vai guardar aqui e apresentar tão logo o projeto tenha relatoria, para que o relator possa apresentar, quem sabe, inclusive no âmbito da Comissão de Educação, um primeiro parecer sobre isso.
13: O projeto acaba de ser apresentado e ainda deve ser juntado a outras propostas em análise na Câmara para a votação em conjunto. Da Rádio Câmara de Brasília, Luiz Cláudio Canuto.
10: Desenvolvimento Regional.
0: Daniel Almeida, do PCdoB, destaca a agenda do governo federal na Bahia, com entregas e investimentos em saúde, infraestrutura e cultura. Ele reforça a importância da parceria com o Executivo Estadual e com os municípios na ampliação dos serviços públicos à população.
15: Daniel Almeida destaca a entrega do Hospital Regional de Alagoinhas, a retomada da obra da Ponte Salvador Itaparica e a recuperação do Teatro Castro Alves. Ele avalia que as iniciativas fortalecem o SUS, a mobilidade regional e a preservação do patrimônio cultural da Bahia.
0: Hildo Rocha, do MDB do Maranhão, destaca o início da construção de condomínio com 384 apartamentos para famílias de Açailândia, como parte do Minha Casa Minha Vida. Ele assinala que as unidades contam com infraestrutura de lazer, estacionamento e sistema de segurança.
15: Hildo Rocha também ressalta a autorização de R$ 59 milhões para conter erosões que atingem casas em Açailândia. Ele explica que a obra, executada pelo governo estadual com recursos do PAC, prevê a recuperação das áreas degradadas para uso da população.
10: Cultura.
0: João Daniel, do PT de Sergipe, destaca a força das festas juninas como expressão da cultura popular do Nordeste. O deputado ressalta que as celebrações mobilizam comunidades em todos os estados da região, valorizando as tradições mantidas pela população nos municípios.
15: João Daniel afirma que destinou cerca de R$ 1 milhão para apoiar a cultura junina no município de Estância. Ele afirma que essas manifestações fortalecem a identidade cultural de Sergipe ao reunir arte, memória e participação popular.
0: Termina agora o jornal Câmara dos Deputados, produzido pela Rádio Câmara, com trabalhos técnicos de Everson Urani e apresentação de José Carlos Andrade e Paula Bitar. Boa noite.
15: Uma ótima noite. A Voz do Brasil volta amanhã.
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18: 20 horas,
19: 16 graus.
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0: 7:30.
1: 16 graus.
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0: 7:58.
1: 16 graus.
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